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1: Quando se fala da Croácia, uma das primeiras imagens que surge é a cidade de Dubrovnik, localizada no extremo sul da costa croata, junto ao Mar Adriático. É considerada uma das cidades históricas mais bem preservadas da Europa. O seu centro histórico encontra-se rodeado por imponentes muralhas de pedra que durante séculos protegeram a antiga República de Ragusa, um importante centro comercial marítimo da região.

0: região. As muralhas de Dubrovnik estendem-se por aproximadamente 2 km e podem ser percorridas a pé, oferecendo vistas panorâmicas sobre os telhados de terracota, o mar azul turquesa e as fortalezas que defendiam a cidade. No interior das muralhas encontram-se ruas estreitas em pedra calcária, praças, fontes históricas e edifícios que testemunham séculos de história.
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1: Cientistas britânicos do Centro para a Diabetes, Endocrinologia e Metabolismo da Universidade de Oxford e do Hospital Churchill, em Oxford, analisaram vários estudos populacionais e verificaram que as mulheres com rabos grandes são mais resistentes a doenças crónicas. A investigação determinou que estas mulheres têm níveis mais baixos de colesterol e produzem mais hormonas para metabolizar o açúcar. Também têm menos doenças cardíacas porque, segundo o estudo, o tecido adiposo do rabo e das coxas recolhem as partículas de gordura supérfluas. Curiosamente, os rabos grandes favorecem a hormona que regula o peso, bem como as hormonas que têm atributos anti-inflamatórios e antidiabéticos. E pode ainda ser sinal de inteligência, porque os rabos grandes são o resultado de concentração de gordura ômega 3 e está provado que estas são importantes no desenvolvimento do cérebro.
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1: América é uma canção gravada e lançada pela dupla norte-americana Simon e Garfunkel. Foi escrita e composta por Paul Simon e está incluída no quarto álbum de estúdio Bookends, de 1968. A canção reflete sobre dois jovens amantes que se deslocam à boleia pelos Estados Unidos em busca da América, num sentido literal e figurativo. O tema foi inspirado numa viagem que Paul Simon fez em 1964 com a sua então namorada Kathy Sheetty. América é uma canção que cria uma visão cinematográfica que nos conta a procura do narrador por uma América literal e física, que parece ter desaparecido juntamente com a beleza e os ideais do país. O narrador passa 4 dias à boleia desde Saginaw para se juntar a Kathy em Pittsburgh, onde juntos embarcam num autocarro para continuar a viagem. A canção começa até com uma visão alegre e otimista. Vamos ser amantes, vamos casar as nossas fortunas juntos, mas é uma visão que aos poucos se vai desvanecendo ao longo do trajeto. Para passar o tempo, ele e Kathy jogam e tentam adivinhar os antecedentes dos seus companheiros de viagem. Fumam todos os seus cigarros, Kathy lê uma revista e acaba por adormecer, deixando o narrador acordado para refletir, sozinho, sobre o significado daquela viagem. No verso final, ele consegue falar das suas verdadeiras emoções com Kathy, agora que ela está a dormir e não consegue ouvir ou responder. Sentindo-se vazio, sem saber porquê, choca de frente com a angústia e a saudade dos anos 60. E enquanto olha pela janela, vai contando os automóveis que passam na rodovia de New Jersey. Muitas outras almas, vazias, dolorosas e perdidas, estão na estrada lutando para conseguir navegar pelos rápidos do desespero e da esperança, do otimismo e da desilusão. Cada uma sozinha na sua própria viagem, mesmo que siga acompanhada por alguém. Todos vieram à procura da América. A canção tem sido considerada como uma das mais fortes composições de Paul Simon e uma das melhores canções da dupla. Uma sondagem de 2014 da revista Rolling Stone classificou-a como a quarta melhor canção do grupo.

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2: A aplicação para telemóvel Visionauta já estava disponível desde fevereiro deste ano para dispositivos Android, mas agora os utilizadores do sistema operativo da Apple, o iOS, podem também usar a tecnologia desenvolvida pelo brasileiro engenheiro de software especializado em inteligência artificial, Jonathan Santos, que também é cego. Lançar o Visionauta no iPhone era um pedido constante da comunidade. O sucesso no Android mostrou que existe uma necessidade real e agora ninguém fica de fora por causa do serviço operativo que usa, disse Jonathan Santos. A tecnologia já foi transferida mais de 5 mil vezes no Google Play, serviço onde é possível descarregar a aplicação em dispositivos com o sistema Android. De acordo com a nota, a aplicação funciona como um assistente visual portátil que lê textos em voz alta, reconhece dinheiro, o real, dólar, euro, peso mexicano, yen, dólar canadense e australiano, e reconhece também objetos quando o utilizador aponta a câmara do telemóvel para o local que pretende. A aplicação, que já está agora disponível na App Store, consegue ainda responder a perguntas e descrever objetos. Um dos grandes destaques do Visionauta, presente tanto no iOS quanto no Android, é a conversa em tempo real, um modo em que o usuário conversa por voz, de forma natural e contínua, com a inteligência artificial, que descreve o ambiente e responde a perguntas instantaneamente.
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4: Saiba agora a temperatura que está em Pombal.
5: 19 graus.

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1: Um dos benefícios de apostar no marketing imobiliário é que ele promove uma aceleração natural, porém eficiente, do ciclo de vendas. Isso é muito importante, sobretudo se levar em consideração que, em linhas gerais, o ciclo de vendas de uma propriedade tende a ser mais longo do que o de outros nichos do mercado. A explicação para isso é bem simples. Estamos a falar de investimentos grandes que lidam com as poupanças e as emoções das pessoas. No entanto, com um marketing inteligente e estratégico, gera confiança e fornece soluções específicas para aquele indivíduo, o que costuma abreviar todo o processo.
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1: A temperatura atual em Pombal é de 19 graus.

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1: Conduza devagar. A condução a altas velocidades faz com que o combustível desapareça a olhos vistos. Para além de ser melhor para o ambiente e para o seu nível de stress, conduzir devagar vai permitir gastar menos. E se o seu veículo vier equipado com cruise control, utilize-o.
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2: Ervas aromáticas e especiarias são muitas vezes usadas apenas para dar sabor, mas têm um papel mais interessante na alimentação. Ingredientes como alho, cebola, cúrcuma, canela, orégãos ou manjericão contêm compostos bioativos com potencial antioxidante e anti-inflamatório. No entanto, estes efeitos dependem da quantidade consumida e do padrão alimentar global, não sendo suficientes por si só. O seu maior benefício prático é permitir reduzir o uso de sal e gordura, tornando as refeições mais saborosas sem aumentar excessivamente a densidade calórica. Em geral, o uso regular de ervas e especiarias pode enriquecer a alimentação de forma simples, acessível e saudável.
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0: 3 e 2. 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
1: Olá! Helena sofre de uma doença que progressivamente lhe retira a autonomia e a dignidade. A filha Rita, sua única cuidadora, é encontrada morta. Não obtendo respostas das autoridades, Helena decide contactar a única pessoa que considera poder ajudá-la. Este é o relato da viagem de Helena, atravessando a cidade, primeiro de comboio e depois de táxi, tentando controlar um corpo que não lhe obedece, para ir falar com alguém que ajudou há 20 anos. Escrita precisa e íntima, que nos descreve pormenores avassaladores do dia-a-dia desta mulher, dominada por uma doença que a destrói física e psicologicamente, e deixa evidente a relação difícil entre mãe e filha, esta encurralada entre cuidar da mãe, a burocracia com que constantemente se depara e o olhar crítico dos outros. A dificuldade que as mulheres têm de tomar as suas decisões de forma livre e sem interferências externas, sejam elas masculinas, da igreja ou da sociedade em geral, e as respectivas implicações nas suas vidas, também estão patentes nesta história que deixa marcas no leitor. O livro foi adaptado para cinema pela Netflix e foi finalista do International Booker Prize. Trata-se de Helena Saab, da escritora argentina Cláudia Pinheiro. Boas ondas de leitura!
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7: Violet, de 40 anos, trabalha em Paris, no sofisticado mundo da moda. Um dia, numa viagem de férias com a sua melhor amiga, conhece Jean René, um homem simples e de bom coração. Apesar de oriundos de mundos distintos e das suas personalidades tão dispares, entre os dois nasce uma paixão inesperada. É assim que, após as férias que o juntaram, ele a segue para Paris para um fim de semana prolongado, onde poderão conhecer-se mais intimamente. Porém, para que a felicidade total seja possível, o amor de ambos terá de derrotar um adversário à altura. Os ciúmes de Lolo, o filho adolescente de Violet, que está disposto a tudo para não perder a relação de exclusividade a que toda a vida fora habituado. Lolo é uma comédia com assinatura da atriz e realizadora Julie Delpy e é a sugestão de hoje do 90 e Cine.
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1: Hoje no FM Flashback falamos de Patti LaBelle and

Correm boatos de que as primeiras gravações dos Beatles, dos The Monkees e dos The Birds eram realizadas por outros músicos mais experientes em longas sessões de estúdio. Mas o caso de Patti LaBelle e de Bluebells e da música I Sold My Heart to the Junkman foi o primeiro em que nenhum dos componentes da banda chegou a participar dessa gravação. Obviamente, isso aconteceu contra a vontade das intervenientes, que na época podiam e estavam dispostas a realizar o trabalho e mais tarde gravaram a sua própria versão dessa música.

A versão que aqui podemos ouvir não é nenhuma dessas duas, e sim uma outra também gravada pelas verdadeiras Bluebells, mais rápida do que a lançada em 1962, como falso debut do grupo. A música Tear After Tear também é dessa primeira etapa, gravada pela companhia discográfica Newtown, e foi lançada como lado B de Go On em 1962, uma outra música bastante acelerada, no estilo de grupos como The Ronettes e The

On the Eilie Wedding Song foi a primeira gravação como Patti LaBelle e The Bluebells, além da sua primeira entrada real nos tops de Rhythm and Blues, onde chegaram a colocar-se no 14º lugar. Também serviu para abrir uma extraordinária série de baladas e torch songs interpretadas por Patti, tanto com a sua banda quanto durante a sua trajetória posterior como solista. Um género musical que sempre interpretou com a máxima perfeição, como voltou a demonstrar com You'll Never Walk Alone, o clássico do musical Carousel de Rodgers e Hammerstein. 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

Além dessas músicas, devemos destacar Danny Boy, uma belíssima canção inspirada na música folclórica irlandesa Londonderry Air, que fechou este capítulo muito pouco valorizado da carreira de Patti LaBelle

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1: A 10 de agosto de 1912, nasce Jorge Amado de Faria. Foi um dos mais famosos e traduzidos escritores brasileiros de todos os tempos. Ele é o autor mais adaptado da televisão brasileira, verdadeiros sucessos como Tieta do Agreste ou Gabriela, Cravo e Canela. A obra literária de Jorge Amado conheceu inúmeras adaptações para cinema, teatro e televisão, além de ter sido tema de escolas de samba por todo o Brasil. Os seus livros foram traduzidos em 55 países. Em 1994, viu a sua obra ser reconhecida com o Prémio Camões, o Nobel da Língua Portuguesa. A 10 de agosto de 1960, nasce em Málaga António Bandeiras, ator, produtor e diretor de cinema. Inicialmente, pretendia ser jogador profissional de futebol, mas quando partiu um pé num jogo entre amigos, viu-se obrigado a optar por um novo sonho. Fez teatro escolar e amador até 1981, ano em que integrou o elenco do Teatro Nacional de Espanha. Estreou-se cinematograficamente em Laberinto de Passiones, em 1982, mas só conseguiu alcançar notoriedade com os vários filmes que fez com Pedro Almodóvar. Com o êxito internacional de Almodóvar, Bandeiras começou a receber convites para filmar em Hollywood.
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Nunca gostei muito de ir a casamentos. A imagem de passar um dia inteiro com uma roupa mais formal, muitas vezes sob uma temperatura convidativa para calções e chinelos, atormenta-me. Mas a estima pelos noivos ou a falta de imaginação para dar uma bela desculpa no momento do convite, obrigaram-me a ir a alguns. Mas há uma coisa que se tem tornado evidente ao longo dos tempos. O conceito daquele casamento massacrante que começa ao pequeno almoço e acaba lá para as tantas, caiu definitivamente em desuso. Também o nível de formalismo da indumentária considerada aceitável diminuiu drasticamente. Até o momento tão deprimente de tirar a fotografia com os noivos ou com o grupo caiu por terra. Agora a opção mais trendy é a motion blur. Em vez de poses estáticas, o fotógrafo procura captar a espontaneidade e energia dos convivas. Bem esgalhado. Mas nem tudo mudou. Há um elemento que nunca falta nos casamentos, sejam eles mais modernaços ou bota de elástico. Refiro-me ao tio solteiro bêbado. O tio solteiro bêbado está sempre presente e não poucas vezes passa de mero figurante a personagem principal. O início da demanda é logo nos aperitivos. E como não tem a mulher a controlá-lo, nunca se fica só por um gin. Dois para não ir coxo, três que é a conta que Deus fez, quatro porque nunca se viu um bolo andar entre as pernas. E pronto, a tampa da caixa de Pandora está definitivamente entreaberta. A partir daí é sempre a somar. O tio solteiro bêbado gosta de se enturmar e demonstrar que tem um espírito jovem. Normalmente exorbita essa sua característica a contar andotas porcas seja à frente de quem for. A meio da funcionata, por maior que seja o número de convidados, já toda a gente sabe quem ele é. Portanto, se alguma senhora sentir uma mão fugaz a passar pelo rabo ou se alguma casa de banho aparecer vomitada, naturalmente todos pensarão o mesmo. Foi o tio solteiro bêbado. Mesmo que a essa hora já esteja a dormir no carro. Esta analogia veio-me à cabeça depois de ver no telejornal a notícia do assalto ao gabinete do Chega no Parlamento. Este acontecimento é de uma grande gravidade. Um ataque a um órgão de soberania representa um ataque ao ama de Deus Estado. Recordo-me de episódios da mesma natureza noutros países, como a invasão do Capitólio nos Estados Unidos, o assalto aos três poderes em Brasília, o ataque ao Parlamento indiano ou o incêndio do edifício do Congresso na Guatemala. Estes acontecimentos abriram os telejornais de todo o mundo e fizeram capas de jornais durante semanas. Mas o assalto ao gabinete do maior partido da oposição em Portugal, na Assembleia da República, nem sequer foi notícia de abertura. Falou-se primeiro dos fogos, da mudez do Ministro da Administração Interna e só depois do ataque à Casa da Democracia em Portugal. Muito estranho. Será que os nossos jornalistas não perceberam a gravidade da situação? Ou pior do que isso, partiram logo do princípio que era uma encenação? Isto é uma grande injustiça. Só por causa do André Ventura ter um grande sentido de humor e volta e meia fazer uns TikToks bem dispostos. Como aquele de andar a bater às portas dos gabinetes dos outros partidos no Parlamento quando os trabalhos estavam suspensos, para demonstrar que só Chega que trabalha. O outro em que mandou atear uma fogueira no Pinhal para ir lá com um raninho, apagar e mostrar que é um cidadão esforçado. Ou ainda aquele em que andou a cagar garrafas de água para as vítimas da tempestade Christine, debaixo de uma morrinha, e mandou editar o vídeo para parecer que era um dilúvio. Mas a má-fé dos jornalistas ficou por demais evidente pelo aproveitamento que fizeram do facto de uma moldura com a fotografia da Nossa Senhora, que estava no gabinete, ter sido arremessada ao chão e ter ficado a fazer conchinha com um terço e com o vidro intacto. São os ignorantes. Toda a gente sabe que a lei da gravidade de Isaac Newton não se aplica a objetos sagrados. Quando são lançados, flutuam suavemente de mãos dadas. É tanta a má vontade com o homem que qualquer dia ainda lhe vão começar a chamar o tio solteiro bêbado da política. Era o que faltava. Até à próxima.

0: 5 e 2. 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
1: Quando se fala da Croácia, uma das primeiras imagens que surge é a cidade de Dubrovnik, localizada no extremo sul da costa croata, junto ao Mar Adriático. É considerada uma das cidades históricas mais bem preservadas da Europa. O seu centro histórico encontra-se rodeado por imponentes muralhas de pedra que durante séculos protegeram a antiga República de Ragusa, um importante centro comercial marítimo da região. As muralhas de Dubrovnik estendem-se por aproximadamente 2 km e podem ser percorridas a pé, oferecendo vistas panorâmicas sobre os telhados de terracota, o mar azul turquesa e as fortalezas que defendiam a cidade. No interior das muralhas encontram-se ruas estreitas em pedra calcária, praças, fontes históricas e edifícios que testemunham séculos de história.
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1: Olá, meu nome é Ana Sofia, sou psicóloga clínica e hoje falo de autoestima nas crianças e jovens. Alguns sinais de baixa autoestima podem ser, entre outros, o isolamento e a ansiedade, ser sensível às críticas, ter maior dificuldade de afirmar as próprias opiniões e necessidades, não as partilhando, desistir com facilidade, evitando desafios, evitando situações de risco e expondo-se pouco. As experiências com a família, com o professor e com o grupo social da criança ou jovem serão o molde para as opiniões que irá formando sobre si e os valores que atribui a si mesmo. Quando estas experiências vêm acompanhadas de críticas excessivas e depreciações, provavelmente a opinião e o valor que a criança ou jovem atribuirá a si serão também negativos. O mais importante é o tempo passado com o seu filho, seja dedicada toda a atenção, estando realmente presente e expressando afeto e carinho para com ele. E ainda recorrer ao elogio sincero e deixando o seu filho ser realmente quem é, livre de se expressar a si mesmo sem julgamentos e validar as suas emoções.
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0: 6 e 3. 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
1: Olá, bom dia e boa segunda-feira. Está com a Rádio Clube de Pombal. Este é o melhor início de semana. Obrigada por nos escolher.

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3: As palavras eram perdidas nas curvas escuras da vida.
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0: O sentido das palavras, um olhar mais positivo sobre a vida. Nascemos e morremos sozinhos. Ninguém nasce nem morre por nós. Quando sofremos ou sentimos alegria, estamos a sós com o nosso pensamento. Os amigos, a família e os amores são flores na nossa estrada. São o conforto e o carinho que precisamos. E são eles que nos dão a coragem e o alento à nossa vida. Mas o trabalho interior de nos conhecermos e sentirmos-nos bem connosco, esse é somente nosso. Ninguém poderá fazê-lo por nós. A todos nós, queremos companhia e desejamos o amor. Mas amar é compartilhar e não limitar. É conviver e não depender. É gostar e não se escravizar. É caminhar lado a lado com companheirismo, alegria e prazer. É partilhar o seu verdadeiro ser. Uma vida a dois só será completamente plena quando cada um encontrar o seu próprio caminho da felicidade. Pense nisto e seja feliz.

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2: Ervas aromáticas e especiarias são muitas vezes usadas apenas para dar sabor, mas têm um papel mais interessante na alimentação. Ingredientes como alho, cebola, cúrcuma, canela, orégãos ou manjericão contêm compostos bioativos com potencial antioxidante e anti-inflamatório. No entanto, estes efeitos dependem da quantidade consumida e do padrão alimentar global, não sendo suficientes por si só. O seu maior benefício prático é permitir reduzir o uso de sal e gordura, tornando as refeições mais saborosas sem aumentar excessivamente a densidade calórica. Em geral, o uso regular de ervas e especiarias pode enriquecer a alimentação de forma simples, acessível e saudável.
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2: A aplicação para telemóvel Visionauta já estava disponível desde fevereiro deste ano para dispositivos Android, mas agora os utilizadores do sistema operativo da Apple, o iOS, podem também usar a tecnologia desenvolvida pelo brasileiro engenheiro de software especializado em inteligência artificial, Jonathan Santos, que também é cego. Lançar o Visionauta no iPhone era um pedido constante da comunidade. O sucesso no Android mostrou que existe uma necessidade real e agora ninguém fica de fora por causa do serviço operativo que usa, disse Jonathan Santos. A tecnologia já foi transferida mais de 5 mil vezes no Google Play, serviço onde é possível descarregar a aplicação em dispositivos com o sistema Android. De acordo com a nota, a aplicação funciona como um assistente visual portátil que lê textos em voz alta, reconhece dinheiro, o real, dólar, euro, peso mexicano, iene, dólar canadense e australiano, e reconhece também objetos quando o utilizador aponta a câmara do telemóvel para o local que pretende. A aplicação, que já está agora disponível na App Store, consegue ainda responder a perguntas e descrever objetos. Um dos grandes destaques do Visionauta, presente tanto no iOS quanto no Android, é a conversa em tempo real, um modo em que o usuário conversa por voz, de forma natural e contínua, com a inteligência artificial, que descreve o ambiente e responde a perguntas instantaneamente.
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0: 7 e 1. 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
1: Hoje no FM Flashback falamos de Patti LaBelle and the

Correm boatos de que as primeiras gravações dos Beatles, dos The Monkees e dos The Birds eram realizadas por outros músicos mais experientes em longas sessões de estúdio. Mas o caso de Patti LaBelle e The Bluebells e da música I Sold My Heart to the Junkman foi o primeiro em que nenhum dos componentes da banda chegou a participar dessa gravação. Obviamente, isso aconteceu contra a vontade das intervenientes, que na época podiam e estavam dispostas a realizar o trabalho e mais tarde gravaram a sua própria versão dessa música.

A versão que aqui podemos ouvir não é nenhuma dessas duas, e sim uma outra também gravada pelas verdadeiras Bluebells, mais rápida do que a lançada em 1962, como falso debut do grupo. A música Tear After Tear também é dessa primeira etapa, gravada pela companhia discográfica Newtown, e foi lançada como lado B de Go On em 1962, uma outra música bastante acelerada, no estilo de grupos como The Ronettes e

Down the Alley Wedding Song foi a primeira gravação como Patti LaBelle e The Bluebells, além da sua primeira entrada real nos tops de Rhythm and Blues, onde chegaram a colocar-se no 14º lugar. Também serviu para abrir uma extraordinária série de baladas e torch songs interpretadas por Patti, tanto com a sua banda quanto durante a sua trajetória posterior como solista. Um género musical que sempre interpretou com a máxima perfeição, como voltou a demonstrar com You'll Never Walk Alone, o clássico

Além dessas músicas, devemos destacar Danny Boy, uma belíssima canção inspirada na música folclórica irlandesa Londonderry Air, que fechou este capítulo muito pouco valorizado da carreira de Patti LaBelle.

A melhor música de fim de semana passa aqui na Rádio 97 FM para relaxar ou simplesmente para ouvir enquanto faz outra coisa. Porque é bom saber o que de melhor se vai musicalmente fazendo no mundo, havendo também espaço para algumas recordações intemporais.

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4: Olá, Helena sofre de uma doença que progressivamente lhe retira a autonomia e a dignidade. A filha Rita, sua única cuidadora, é encontrada morta. Não obtendo respostas das autoridades, Helena decide contactar a única pessoa que considera poder ajudá-la. Este é o relato da viagem de Helena, atravessando a cidade, primeiro de comboio e depois de táxi, tentando controlar um corpo que não lhe obedece, para ir falar com alguém que ajudou há 20 anos. Escrita precisa e íntima, que nos descreve pormenores avassaladores do dia-a-dia desta mulher dominada por uma doença que a destrói física e psicologicamente e deixa evidente a relação difícil entre mãe e filha, esta encurralada entre cuidar da mãe, a burocracia com que constantemente se depara e o olhar crítico dos outros. A dificuldade que as mulheres têm de tomar as suas decisões de forma livre e sem interferências externas, sejam elas masculinas, da igreja ou da sociedade em geral, e as respectivas implicações nas suas vidas também estão patentes nesta história que deixa marcas no leitor. O livro foi adaptado para cinema pela Netflix e foi finalista do International Booker Prize. Trata-se de Helena Saab, da escritora argentina Cláudia Pinheiro. Boas ondas de leitura!
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1: Chamo-me Luís Manuel Fonseca Jorge, sou de Pombal e o cantor que tenho da minha preferência é Elton John.

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1: Obras no IC8 podem avançar no terceiro trimestre deste ano, diz o Ministro das Infraestruturas. Saiba mais detalhes já a seguir.
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1: As obras de reposição das condições de circulação no IC8, ao quilómetro 49, entre as saídas para Outeiro de Galegas e Vilacã, deverão avançar no terceiro trimestre deste ano. A garantia foi deixada pelo Ministro das Infraestruturas e Habitação, Miguel Pinto Luz, durante a sessão solene de inauguração das festas do Conselho de Ancião. O troço encontra-se com o trânsito condicionado na sequência do abatimento provocado pelas tempestades que atingiram o território nacional em janeiro. A situação tem motivado preocupação por parte do município ancianense e também do município de Pombal, que reclamam há meses uma intervenção capaz de repor as condições normais de circulação naquele itinerário. Na cerimónia da passada sexta-feira, o presidente da Assembleia Municipal de Ancião, Rui Rocha, e o presidente da Câmara Municipal, Jorge Cancelinha, defenderam a urgência da resolução do problema e a reposição das condições de tráfego no IC8. Miguel Pinto Luz reconheceu a pertinência da reivindicação, mas explicou que a dimensão dos estragos provocados pelos temporais obrigou a estabelecer prioridades nas intervenções a cargo da Infraestruturas de Portugal. Este condicionamento do IC8 é uma obra de vários milhões de euros, afirmou, explicando que a intervenção implica uma operação de engenharia destinada, nomeadamente, à reposição do talude e do pavimento. Miguel Pinto Luz assegurou que a verba de 18,5 milhões de euros já destinada permite avançar com a intervenção no IC8 ainda durante o terceiro trimestre, depois de concluída a revisão do projeto de execução. A verba total autorizada pelo Governo será distribuída por 3 anos, 21,2 milhões de euros em 2026, 51,3 milhões em 2027 e 7,1 milhões em 2028. As intervenções abrangem situações de degradação de pavimentos, estabilização de taludes e insuficiência ou colapso de estruturas de drenagem provocadas pelos temporais. Já são conhecidas as alterações nas paróquias e serviços da Diocese de Leiria-Fátima para o ano pastoral que começa em setembro. Uma das mudanças vai ocorrer em freguesias do Conselho de Pombal. Entre as mudanças anunciadas está o regresso à Diocese do padre Eduardo Caseiro, que depois de alguns anos em Roma, para fazer o doutoramento em Teologia, vai assumir a direção do Seminário em Família, do Centro de Cultura e Formação Cristã e do Serviço de Pastoral do Ensino Superior. De saída encontra-se o padre Rui Ruivo, que foi dispensado dos serviços pastorais que tinha ao seu cuidado, para ir para Roma frequentar o curso para formadores de candidatos ao sacerdócio e à vida consagrada na Pontifícia Universidade Gregoriana. As nomeações feitas pelo bispo José Ornelas incluem também 2 sacerdotes provenientes da Diocese do Sumbe, em Angola. O padre Estevão Mário Manuel ficará como capelão do Santuário de Fátima e Bem-vindo Serafim Chival foi nomeado vigário paroquial de Colmeias, Memória, Carnide, Meirinhas e Vermoil. Já para a unidade pastoral formada pelas paróquias de Caxarias, Cercal, Gondemaria, Olival e Urqueira, o bispo nomeou o padre João Pereira, da Congregação dos Padres Marianos. Na mesma unidade, Joaquim Batista, sacerdote emérito, continuará a colaborar no serviço às paróquias e comunidades vizinhas. Na mensagem que acompanha as nomeações, José Ornelas aponta para a continuidade do caminho da Diocese como Igreja Sinodal em renovação. A pista de atletismo no estádio Dr. Magalhães Pessoa, em Leiria, voltou a sofrer danos, desta vez registados após a realização do Hybrid Day 2026, competição de Irox, que levou até ao local mais de 8 mil atletas. Buracos ou zonas onde o tartan levanta são ainda visíveis e, embora não coloquem em causa a segurança dos atletas, condicionam a sua preparação. Quando falamos de alta performance, os atletas muito experientes sentem a pista de outra maneira. Quando metem o pé num sítio mais oco, o corpo não responde da mesma forma, explicou ao Jornal de Leiria um dos utilizadores frequentes. O vereador com o pelouro do desporto, Carlos Palheira, explica que os danos resultam das cargas exercidas pelos equipamentos e materiais transportados e que as elevadas temperaturas registadas contribuíram para uma maior sensibilidade do piso. Estamos a planear uma intervenção de manutenção e reparação da infraestrutura, abrangendo não apenas os danos mais recentemente identificados, mas também outras áreas que apresentam desgaste decorrente da utilização continuada da instalação, designadamente as zonas de salto e as áreas de partida das provas de velocidade, salientou o autarca. Esta será a terceira intervenção de manutenção em 3 anos. Carlos Palheira adianta que, tendo em conta o desgaste provocado, registado em episódios semelhantes, a avaliação do estado das infraestruturas e a execução de ações corretivas constituem procedimentos correntes após a realização de eventos. O vereador garante que continuarão a ser adotadas medidas de prevenção em eventos futuros, incluindo a limitação da circulação de cargas em zonas mais sensíveis, a utilização de sistemas de proteção temporária durante as fases de montagem e desmontagem e ainda a implementação de procedimentos operacionais que contribuam para a salvaguarda das condições técnicas da pista e restantes infraestruturas desportivas. E assim coloco o ponto final neste serviço noticioso. Fique bem e tenha uma boa semana.
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1: A 10 de agosto de 1912, nasce Jorge Amado de Faria. Foi um dos mais famosos e traduzidos escritores brasileiros de todos os tempos. Ele é o autor mais adaptado da televisão brasileira, verdadeiros sucessos como Tieta do Agreste ou Gabriela Cravo e Canela. A obra literária de Jorge Amado conheceu inúmeras adaptações para cinema, teatro e televisão, além de ter sido tema de escolas de samba por todo o Brasil. Os seus livros foram traduzidos em 55 países. Em 1994, viu a sua obra ser reconhecida com o Prémio Camões, o Nobel da Língua Portuguesa. A 10 de agosto de 1960, nasce em Málaga António Bandeiras, ator, produtor e diretor de cinema. Inicialmente, pretendia ser jogador profissional de futebol, mas quando partiu um pé num jogo entre amigos, viu-se obrigado a optar por um novo sonho. Fez teatro escolar e amador até 1981, ano em que integrou o elenco do Teatro Nacional de Espanha. Estreou-se cinematograficamente em Laberinto de Passiones, em 1982, mas só conseguiu alcançar notoriedade com os vários filmes que fez com Pedro Almodóvar. Com o êxito internacional de Almodóvar, Bandeiras começou a receber convites para filmar em Hollywood.
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0: América é uma canção gravada e lançada pela dupla norte-americana Simon e Garfunkel. Foi escrita e composta por Paul Simon e está incluída no quarto álbum de estúdio Bookends, de 1968. A canção reflete sobre dois jovens amantes que se deslocam à boleia pelos Estados Unidos em busca da América, num sentido literal e figurativo. O tema foi inspirado numa viagem que Paul Simon fez em 1964 com a sua então namorada Kathy Sheetty. América é uma canção que cria uma visão cinematográfica que nos conta a procura do narrador por uma América literal e física, que parece ter desaparecido juntamente com a beleza e os ideais do país. O narrador passa 4 dias à boleia desde Saginaw para se juntar a Kathy em Pittsburgh, onde juntos embarcam num autocarro para continuar a viagem. A canção começa até com uma visão alegre e otimista. Vamos ser amantes, vamos casar as nossas fortunas juntos, mas é uma visão que aos poucos se vai desvanecendo ao longo do trajeto. Para passar o tempo, ele e Kathy jogam e tentam adivinhar os antecedentes dos seus companheiros de viagem. Fumam todos os seus cigarros, Kathy lê uma revista e acaba por adormecer, deixando o narrador acordado para refletir, sozinho, sobre o significado daquela viagem. No verso final, ele consegue falar das suas verdadeiras emoções com Kathy, agora que ela está a dormir e não consegue ouvir ou responder. Sentindo-se vazio, sem saber porquê, choca de frente com a angústia e a saudade dos anos 60. E enquanto olha pela janela, vai contando os automóveis que passam na rodovia de New Jersey. Muitas outras almas, vazias, dolorosas e perdidas, estão na estrada lutando para conseguir navegar pelos rápidos do desespero e da esperança, do otimismo e da desilusão. Cada uma sozinha na sua própria viagem, mesmo que siga acompanhada por alguém. Todos vieram à procura da América. A canção tem sido considerada como uma das mais fortes composições de Paul Simon e uma das melhores canções da dupla. Uma sondagem de 2014 da revista Rolling Stone classificou-a como a quarta melhor canção do grupo.

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Nunca gostei muito de ir a casamentos. A imagem de passar um dia inteiro com uma roupa mais formal, muitas vezes sob uma temperatura convidativa para calções e chinelos, atormenta-me. Mas a estima pelos noivos ou a falta de imaginação para dar uma bela desculpa no momento do convite, obrigaram-me a ir a alguns. Mas há uma coisa que se tem tornado evidente ao longo dos tempos. O conceito daquele casamento massacrante que começa ao pequeno almoço e acaba lá para as tantas, caiu definitivamente em desuso. Também o nível de formalismo da indumentária considerada aceitável diminuiu drasticamente. Até o momento tão deprimente de tirar a fotografia com os noivos ou com o grupo caiu por terra. Agora a opção mais trendy é a motion blur. Em vez de poses estáticas, o fotógrafo procura captar a espontaneidade e energia dos convivas. Bem esgalhado. Mas nem tudo mudou. Há um elemento que nunca falta nos casamentos. Sejam eles mais modernaços ou bota de elástico. Refiro-me ao tio solteiro bêbado. O tio solteiro bêbado está sempre presente. E não poucas vezes passa de mero figurante a personagem principal. O início da demanda é logo nos aperitivos. E como não tem a mulher a controlá-lo, nunca se fica só por um gin. Dois para não ir coxo, três que é a conta que Deus fez, quatro porque nunca se viu um bolo andar em três pernas. E pronto, a tampa da caixa de Pandora está definitivamente entreaberta. A partir daí é sempre a somar. O tio solteiro bêbado gosta de se enturmar e demonstrar que tem um espírito jovem. Normalmente, exorbita essa sua característica a contar anedotas porcas, seja à frente de quem for. A meio da funcionata, por maior que seja o número de convidados, já toda a gente sabe quem ele é. Portanto, se alguma senhora sentir uma mão fugaz a passar pelo rabo ou se alguma casa de banho aparecer vomitada, naturalmente, todos pensarão o mesmo. Foi o tio solteiro bêbado. Mesmo que a essa hora já esteja a dormir no carro. Esta analogia veio-me à cabeça depois de ver no telejornal a notícia do assalto ao gabinete do Chega no Parlamento. Este acontecimento é de uma grande gravidade. Um ataque a um órgão de soberania representa um ataque ao ama do Estado. Recordo-me de episódios da mesma natureza noutros países, como a invasão do Capitólio nos Estados Unidos, o assalto aos Três Poderes em Brasília, o ataque ao Parlamento indiano ou o incêndio do edifício do Congresso na Guatemala. Estes acontecimentos abriram os telejornais de todo o mundo e fizeram capas de jornais durante semanas. Mas o assalto ao gabinete do maior partido da oposição em Portugal, na Assembleia da República, nem sequer foi notícia de abertura. Falou-se primeiro dos fogos, da mudez do ministro da Administração Interna e só depois do ataque à Casa da Democracia em Portugal. Muito estranho. Será que os nossos jornalistas não perceberam a gravidade da situação? Ou pior do que isso, partiram logo do princípio que era uma encenação. Isto é uma grande injustiça. Só por causa do André Ventura ter um grande sentido de humor e volta e meia fazer uns TikToks bem dispostos. Como aquele de andar a bater às portas dos gabinetes dos outros partidos no Parlamento quando os trabalhos estavam suspensos, para demonstrar que só o Chega que trabalha. O outro em que mandou atear uma fogueira no Pinhal para ir lá com um raninho apagar e mostrar que é um cidadão esforçado. Ou ainda aquele em que andou a carregar garrafas de água para as vítimas da tempestade Christine, debaixo de uma morrinha, e mandou editar o vídeo para parecer que era um dilúvio. Mas a má-fé dos jornalistas ficou por demais evidente pelo aproveitamento que fizeram do facto de uma moldura com a fotografia da Nossa Senhora, que estava no gabinete, ter sido arremessada ao chão e ter ficado a fazer conchinha com um terço e com o vidro intacto. São os ignorantes. Toda a gente sabe que a lei da gravidade de Isaac Newton não se aplica a objetos sagrados. Quando são lançados, flutuam suavemente de mãos dadas. É tanta a má vontade com o homem que qualquer dia ainda lhe vão começar a chamar o tio solteiro bêbado da política. Era o que faltava. Até à próxima.

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6: Violet, de 40 anos, trabalha em Paris, no sofisticado mundo da moda. Um dia, numa viagem de férias com a sua melhor amiga, conhece Jean René, um homem simples e de bom coração. Apesar de oriundos de mundos distintos e das suas personalidades tão dispares, entre os dois nasce uma paixão inesperada. É assim que, após as férias que o juntaram, ele a segue para Paris para um fim de semana prolongado, onde poderão conhecer-se mais intimamente. Porém, para que a felicidade total seja possível, o amor de ambos terá de derrotar um adversário à altura. Os ciúmes de Lolo, o filho adolescente de Violet, que está disposto a tudo para não perder a relação de exclusividade a que toda a vida fora habituado. Lolo é uma comédia com assinatura da atriz e realizadora Julie Delpy e é a sugestão de hoje do 90 e Cine.
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9: 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Cada gesto conta, desde reciclar em casa até escolher melhor o que consumimos. 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
1: Um dos benefícios de apostar no marketing imobiliário é que ele promove uma aceleração natural, porém eficiente, do ciclo de vendas. Isso é muito importante, sobretudo se levar em consideração que, em linhas gerais, o ciclo de vendas de uma propriedade tende a ser mais longo do que o de outros nichos do mercado. A explicação para isso é bem simples. Estamos a falar de investimentos grandes que lidam com as poupanças e as emoções das pessoas. No entanto, com um marketing inteligente e estratégico, gera confiança e fornece soluções específicas para aquele indivíduo, o que costuma abreviar todo o processo.
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1: Em Portugal continental, são
2: 8 e 16.

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2: Cientistas britânicos do Centro para a Diabetes, Endocrinologia e Metabolismo da Universidade de Oxford e do Hospital Churchill, em Oxford, analisaram vários estudos populacionais e verificaram que as mulheres com rabos grandes são mais resistentes a doenças crónicas. A investigação determinou que estas mulheres têm níveis mais baixos de colesterol e produzem mais hormonas para metabolizar o açúcar. Também têm menos doenças cardíacas porque, segundo o estudo, o tecido adiposo do rabo e das coxas recolhem as partículas de gordura supérfluas. Curiosamente, os rabos grandes favorecem a hormona que regula o peso, bem como as hormonas que têm atributos anti-inflamatórios e antidiabéticos. E pode ainda ser sinal de inteligência, porque os rabos grandes são o resultado de concentração de gordura ômega 3 e está provado que estas são importantes no desenvolvimento do cérebro.
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1: Quando se fala da Croácia, uma das primeiras imagens que surge é a cidade de Dubrovnik, localizada no extremo sul da costa croata, junto ao Mar Adriático. É considerada uma das cidades históricas mais bem preservadas da Europa. O seu centro histórico encontra-se rodeado por imponentes muralhas de pedra que durante séculos protegeram a antiga República de Ragusa, um importante centro comercial marítimo da região. As muralhas de Dubrovnik estendem-se por aproximadamente 2 km e podem ser percorridas a pé, oferecendo vistas panorâmicas sobre os telhados de terracota, o mar azul turquesa e as fortalezas que defendiam a cidade. No interior das muralhas encontram-se ruas estreitas em pedra calcária, praças, fontes históricas e edifícios que testemunham séculos de história.
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1: Conduza devagar. A condução a altas velocidades faz com que o combustível desapareça a olhos vistos. Para além de ser melhor para o ambiente e para o seu nível de stress, conduzir devagar vai permitir gastar menos. E se o seu veículo vier equipado com cruise control, utilize-o.
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1: Olá, meu nome é Ana Sofia, sou psicóloga clínica e hoje falo de autoestima nas crianças e jovens. Alguns sinais de baixa autoestima podem ser, entre outros, o isolamento e a ansiedade, ser sensível às críticas, ter maior dificuldade de afirmar as próprias opiniões e necessidades, não as partilhando, desistir com facilidade, evitando desafios e evitando situações de risco, e expondo-se pouco. As experiências com a família, com o professor e com o grupo social da criança ou jovem serão o molde para as opiniões que irá formando sobre si e os valores que atribui a si mesmo. Quando estas experiências vêm acompanhadas de críticas excessivas e depreciações, provavelmente a opinião e o valor que a criança ou jovem atribuirá a si serão também negativos. O mais importante é o tempo passado com o seu filho, seja-lhe dedicada toda a atenção, estando realmente presente e expressando afeto e carinho para com ele. E ainda recorrer ao elogio sincero. E deixando o seu filho ser realmente quem é, livre de se expressar a si mesmo sem julgamentos e validar as suas emoções.
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2: Obras no IC8 podem avançar no terceiro trimestre deste ano, diz o Ministro das Infraestruturas. Saiba mais detalhes já a seguir.
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2: As obras de reposição das condições de circulação no IC8, ao quilómetro 49, entre as saídas para Outeiro de Galegas e Vila Cã, deverão avançar no terceiro trimestre deste ano. A garantia foi deixada pelo Ministro das Infraestruturas e Habitação, Miguel Pinto Luz, durante a sessão solene de inauguração das festas do Conselho de Ancião. O troço encontra-se com o trânsito condicionado na sequência do abatimento provocado pelas tempestades que atingiram o território nacional em janeiro. A situação tem motivado preocupação por parte do município ancianense e também do município de Pombal, que reclamam há meses uma intervenção capaz de repor as condições normais de circulação naquele itinerário. Na cerimónia da passada sexta-feira, o presidente da Assembleia Municipal de Ancião, Rui Rocha, e o presidente da Câmara Municipal, Jorge Cancelinha, defenderam a urgência da resolução do problema e a reposição das condições de tráfego no IC8. Miguel Pinto Luz reconheceu a pertinência da reivindicação, mas explicou que a dimensão dos estragos provocados pelos temporais obrigou a estabelecer prioridades nas intervenções a cargo da Infraestruturas de Portugal. Este condicionamento do IC8 é uma obra de vários milhões de euros, afirmou, explicando que a intervenção implica uma operação de engenharia destinada, nomeadamente, à reposição do talude e do pavimento. Miguel Pinto Luz assegurou que a verba de 18,5 milhões de euros já destinada permite avançar com a intervenção no IC8 ainda durante o terceiro trimestre, depois de concluída a revisão do projeto de execução. A verba total autorizada pelo Governo será distribuída por 3 anos, 21,2 milhões de euros em 2026, 51,3 milhões em 2027 e 7,1 milhões em 2028. As intervenções abrangem situações de degradação de pavimentos, estabilização de taludes e insuficiência ou colapso de estruturas de drenagem provocadas pelos temporais. Já são conhecidas as alterações nas paróquias e serviços da Diocese de Leiria-Fátima para o ano pastoral que começa em setembro. Uma das mudanças vai ocorrer em freguesias do Conselho de Pombal. Entre as mudanças anunciadas está o regresso à Diocese do padre Eduardo Caseiro, que depois de alguns anos em Roma, para fazer o doutoramento em Teologia, vai assumir a direção do Seminário em Família, do Centro de Cultura e Formação Cristã e do Serviço de Pastoral do Ensino Superior. De saída encontra-se o padre Rui Ruivo, que foi dispensado dos serviços pastorais que tinha ao seu cuidado, para ir para Roma frequentar o curso para formadores de candidatos ao sacerdócio e à vida consagrada na Pontifícia Universidade Gregoriana. As nomeações feitas pelo bispo José Ornelas incluem também 2 sacerdotes provenientes da Diocese do Sumbe, em Angola. O padre Estevão Mário Manuel ficará como capelão do Santuário de Fátima e Bem-vindo Serafim Chival foi nomeado vigário paroquial de Colmeias, Memória, Carnide, Meirinhas e Vermoil. Já para a unidade pastoral formada pelas paróquias de Caxarias, Cercal, Gondemaria, Olival e Urqueira, o bispo nomeou o padre João Pereira, da Congregação dos Padres Marianos. Na mesma unidade, Joaquim Batista, sacerdote emérito, continuará a colaborar no serviço às paróquias e comunidades vizinhas. Na mensagem que acompanha as nomeações, José Ornelas aponta para a continuidade do caminho da Diocese como Igreja Sinodal em renovação. A pista de atletismo no estádio Dr. Magalhães Pessoa, em Leiria, voltou a sofrer danos, desta vez registados após a realização do Hybrid Day 2026, competição de Irox, que levou até ao local mais de 8 mil atletas. Buracos ou zonas onde o tartan levanta são ainda visíveis e, embora não coloquem em causa a segurança dos atletas, condicionam a sua preparação. Quando falamos de alta performance, os atletas muito experientes sentem a pista de outra maneira. Quando metem o pé num sítio mais oco, o corpo não responde da mesma forma, explicou ao Jornal de Leiria um dos utilizadores frequentes. O vereador com o pelouro do desporto, Carlos Palheira, explica que os danos resultam das cargas exercidas pelos equipamentos e materiais transportados e que as elevadas temperaturas registadas contribuíram para uma maior sensibilidade do piso. Estamos a planear uma intervenção de manutenção e reparação da infraestrutura, abrangendo não apenas os danos mais recentemente identificados, mas também outras áreas que apresentam desgaste decorrente da utilização continuada da instalação, designadamente as zonas de salto e as áreas de partida das provas de velocidade, salientou o autarca. Esta será a terceira intervenção de manutenção em 3 anos. Carlos Palheira adianta que, tendo em conta o desgaste provocado registado em episódios semelhantes, a avaliação do estado das infraestruturas e a execução de ações corretivas constituem procedimentos correntes após a realização de eventos. O vereador garante que continuarão a ser adotadas medidas de prevenção em eventos futuros, incluindo a limitação da circulação de cargas em zonas mais sensíveis, a utilização de sistemas de proteção temporária durante as fases de montagem e desmontagem e ainda a implementação de procedimentos operacionais que contribuam para a salvaguarda das condições técnicas da pista e restantes infraestruturas desportivas. E assim coloco o ponto final neste serviço noticioso. Fique bem e tenha uma boa semana.
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sentido das palavras, um olhar mais positivo sobre a vida. Nascemos e morremos sozinhos. Ninguém nasce nem morre por nós. Quando sofremos ou sentimos alegria, estamos a sós com o nosso pensamento. Os amigos, a família e os amores são flores na nossa estrada. São o conforto e o carinho que precisamos. E são eles que nos dão a coragem e o alento à nossa vida. Mas o trabalho interior de nos conhecermos e sentirmos-nos bem connosco, esse é somente nosso. Ninguém poderá fazê-lo por nós. A todos nós, queremos companhia e desejamos o amor. Mas amar é compartilhar e não limitar. É conviver e não depender. É gostar e não se escravizar. É caminhar lado a lado com companheirismo, alegria e prazer. É partilhar o seu verdadeiro ser. Uma vida a dois só será completamente plena quando cada um encontrar o seu próprio caminho da felicidade. Pense nisto e seja feliz.

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2: Bom dia, tenha uma excelente segunda-feira e um ótimo início de semana. Por aqui já estamos todos preparadíssimos para lhe entregar os melhores conteúdos, informação e entretenimento, tudo numa só rádio.

0: 10 e 1. 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
3: A aplicação para telemóvel Visionauta já estava disponível desde fevereiro deste ano para dispositivos Android, mas agora os utilizadores do sistema operativo da Apple, o iOS, podem também usar a tecnologia desenvolvida pelo brasileiro engenheiro de software especializado em inteligência artificial, Jonathan Santos, que também é cego. Lançar o Visionauta no iPhone era um pedido constante da comunidade. O sucesso no Android mostrou que existe uma necessidade real e agora ninguém fica de fora por causa do serviço operativo que usa, disse Jonathan Santos. A tecnologia já foi transferida mais de 5 mil vezes no Google Play, serviço onde é possível descarregar a aplicação em dispositivos com o sistema Android. De acordo com a nota, a aplicação funciona como um assistente visual portátil que lê textos em voz alta, reconhece dinheiro, o real, dólar, euro, peso mexicano, iene, dólar canadense e australiano, e reconhece também objetos quando o utilizador aponta a câmara do telemóvel para o local que pretende. A aplicação, que já está agora disponível na App Store, consegue ainda responder a perguntas e descrever objetos. Um dos grandes destaques do Visionauta, presente tanto no iOS quanto no Android, é a conversa em tempo real, um modo em que o usuário conversa por voz, de forma natural e contínua, com a inteligência artificial, que descreve o ambiente e responde a perguntas instantaneamente.
2: 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Queres saber que horas são?
4: 10 e 13.

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1: Ervas aromáticas e especiarias são muitas vezes usadas apenas para dar sabor, mas têm um papel mais interessante na alimentação. Ingredientes como alho, cebola, cúrcuma, canela, orégãos ou manjericão contêm compostos bioativos com potencial antioxidante e anti-inflamatório. No entanto, estes efeitos dependem da quantidade consumida e do padrão alimentar global, não sendo suficientes por si só. O seu maior benefício prático é permitir reduzir o uso de sal e gordura, tornando as refeições mais saborosas sem aumentar excessivamente a densidade calórica. Em geral, o uso regular de ervas e especiarias pode enriquecer a alimentação de forma simples, acessível e saudável.
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2: A 10 de agosto de 1912, nasce Jorge Amado de Faria. Foi um dos mais famosos e traduzidos escritores brasileiros de todos os tempos. Ele é o autor mais adaptado da televisão brasileira, verdadeiros sucessos como Tieta do Agreste ou Gabriela Cravo e Canela. A obra literária de Jorge Amado conheceu inúmeras adaptações para cinema, teatro e televisão, além de ter sido tema de escolas de samba por todo o Brasil. Os seus livros foram traduzidos em 55 países. Em 1994, viu a sua obra ser reconhecida com o Prémio Camões, o Nobel da Língua Portuguesa. A 10 de agosto de 1960, nasce em Málaga António Bandeiras, ator, produtor e diretor de cinema. Inicialmente, pretendia ser jogador profissional de futebol, mas quando partiu um pé num jogo entre amigos, viu-se obrigado a optar por um novo sonho. Fez teatro escolar e amador até 1981, ano em que integrou o elenco do Teatro Nacional de Espanha. Estreou-se cinematograficamente em Laberinto de Passiones, em 1982, mas só conseguiu alcançar notoriedade com os vários filmes que fez com Pedro Almodóvar. Com o êxito internacional de Almodóvar, Bandeiras começou a receber convites para filmar em Hollywood.
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0: Quanto a horas, saiba que agora são
1: 10:33.
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3: Olá, Helena sofre de uma doença que progressivamente lhe retira a autonomia e a dignidade. A filha Rita, sua única cuidadora, é encontrada morta. Não obtendo respostas das autoridades, Helena decide contactar a única pessoa que considera poder ajudá-la. Este é o relato da viagem de Helena, atravessando a cidade, primeiro de comboio e depois de táxi, tentando controlar um corpo que não lhe obedece, para ir falar com alguém que ajudou há 20 anos. Escrita precisa e íntima, que nos descreve pormenores avassaladores do dia-a-dia desta mulher, dominada por uma doença que a destrói física e psicologicamente, e deixa evidente a relação difícil entre mãe e filha, esta encurralada entre cuidar da mãe, a burocracia com que constantemente se depara e o olhar crítico dos outros. A dificuldade que as mulheres têm de tomar as suas decisões de forma livre e sem interferências externas, sejam elas masculinas, da igreja ou da sociedade em geral, e as respectivas implicações nas suas vidas, também estão patentes nesta história que deixa marcas no leitor. O livro foi adaptado para cinema pela Netflix e foi finalista do International Booker Prize. Trata-se de Helena Saab, da escritora argentina Cláudia Pinheiro. Boas ondas de leitura.
2: Foi mais uma edição de Ondas de Leitura, a sugestão do livro da semana com a assinatura de Regina Gaspar.

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1: Hoje no FM Flashback falamos de Patti LaBelle.

Correm boatos de que as primeiras gravações dos Beatles, dos The Monkees e dos The Birds eram realizadas por outros músicos mais experientes em longas sessões de estúdio. Mas o caso de Patti LaBelle e de Bluebells e da música I Sold My Heart to the Junkman foi o primeiro em que nenhum dos componentes da banda chegou a participar dessa gravação. Obviamente, isso aconteceu contra a vontade das intervenientes, que na época podiam e estavam dispostas a realizar o trabalho e mais tarde gravaram a sua própria versão dessa música.

A versão que aqui podemos ouvir não é nenhuma dessas duas, e sim uma outra também gravada pelas verdadeiras Bluebells, mais rápida do que a lançada em 1962, como falso debut do grupo. A música Tear After Tear também é dessa primeira etapa, gravada pela companhia discográfica Newtown, e foi lançada como lado B de Go On em 1962, uma outra música bastante acelerada, no estilo de grupos como The Ronettes

0: On the Eily Wedding Song foi a primeira gravação como Patti LaBelle e The Bluebells, além da sua primeira entrada real nos tops de Rhythm and Blues, onde chegaram a colocar-se no 14º lugar. Também serviu para abrir uma extraordinária série de baladas e torch songs interpretadas por Patti, tanto com a sua banda quanto durante a sua trajetória posterior como solista. Um género musical que sempre interpretou com a máxima perfeição, como voltou a demonstrar com You'll Never Walk Alone, o clássico do musical Carousel de Rodgers e Armstrong.
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além dessas músicas, devemos destacar Danny Boy, uma belíssima canção inspirada na música folclórica irlandesa Londonderry Air, que fechou este capítulo muito pouco valorizado da carreira de Patti LaBelle.

0: 11 e 3. 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
4: Violet, de 40 anos, trabalha em Paris, no sofisticado mundo da moda. Um dia, numa viagem de férias com a sua melhor amiga, conhece Jean René, um homem simples e de bom coração. Apesar de oriundos de mundos distintos e das suas personalidades tão dispares, entre os dois nasce uma paixão inesperada. É assim que, após as férias que o juntaram, ele a segue para Paris para um fim de semana prolongado, onde poderão conhecer-se mais intimamente. Porém, para que a felicidade total seja possível, o amor de ambos terá de derrotar um adversário à altura. Os ciúmes de Lolo, o filho adolescente de Violet, que está disposto a tudo para não perder a relação de exclusividade a que toda a vida fora habituado. Lolo é uma comédia com assinatura da atriz e realizadora Julie Delpy e é a sugestão de hoje do 90 e Cine.
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1: Um dos benefícios de apostar no marketing imobiliário é que ele promove uma aceleração natural, porém eficiente, do ciclo de vendas. Isso é muito importante, sobretudo se levar em consideração que, em linhas gerais, o ciclo de vendas de uma propriedade tende a ser mais longo do que o de outros nichos do mercado. A explicação para isso é bem simples. Estamos a falar de investimentos grandes que lidam com as poupanças e as emoções das pessoas. No entanto, com um marketing inteligente e estratégico, gera confiança e fornece soluções específicas para aquele indivíduo, o que costuma abreviar todo o processo.
0: 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Bom dia, o relógio marca agora
2: 11:17.

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2: Conduza devagar. A condução a altas velocidades faz com que o combustível desapareça a olhos vistos. Para além de ser melhor para o ambiente e para o seu nível de stress, conduzir devagar vai permitir gastar menos. E se o seu veículo vier equipado com cruise control, utilize-o.
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0: Nunca gostei muito de ir a casamentos. A imagem de passar um dia inteiro com uma roupa mais formal, muitas vezes sob uma temperatura convidativa para calções e chinelos, atormenta-me. Mas a estima pelos noivos ou a falta de imaginação para dar uma bela desculpa no momento do convite obrigaram-me a ir a alguns. Mas há uma coisa que se tem tornado evidente ao longo dos tempos. O conceito daquele casamento massacrante que começa ao pequeno almoço e acaba lá para as tantas caiu definitivamente em desuso. Também o nível de formalismo da indumentária considerada aceitável diminuiu drasticamente. Até o momento tão deprimente de tirar a fotografia com os noivos ou com o grupo caiu por terra. Agora a opção mais trendy é a motion blur. Em vez de poses estáticas, o fotógrafo procura captar a espontaneidade e energia dos convivas. Bem esgalhado. Mas nem tudo mudou. Há um elemento que nunca falta nos casamentos. Sejam eles mais modernaços ou bota de elástico. Refiro-me ao tio solteiro bêbado. O tio solteiro bêbado está sempre presente. E não poucas vezes passa de mero figurante a personagem principal. O início da demanda é logo nos aperitivos. E como não tem a mulher a controlá-lo, nunca se fica só por um gin. 2 para não ir coxo, 3 que é a conta que Deus fez, 4 porque nunca se viu um bolo andar em 3 pernas. E pronto, a tampa da caixa de Pandora está definitivamente entreaberta. A partir daí é sempre a somar. O tio solteiro bêbado gosta de se enturmar e demonstrar que tem um espírito jovem. Normalmente exorbita essa sua característica a contar andotas porcas seja à frente de quem for. A meio da funcionata, por maior que seja o número de convidados, já toda a gente sabe quem ele é. Portanto, se alguma senhora sentir uma mão fugaz a passar pelo rabo ou se alguma casa de banho aparecer vomitada, naturalmente, todos pensarão o mesmo. Foi o tio solteiro bêbado. Mesmo que a essa hora já esteja a dormir no carro. Esta analogia veio-me à cabeça depois de ver no telejornal a notícia do assalto ao gabinete do Chega no Parlamento. Este acontecimento é de uma grande gravidade. Um ataque a um órgão de soberania representa um ataque ao ama do Estado. Recordo-me de episódios da mesma natureza noutros países, como a invasão do Capitólio, nos Estados Unidos, o assalto aos três poderes em Brasília, o ataque ao Parlamento indiano ou o incêndio do edifício do Congresso na Guatemala. Estes acontecimentos abriram os telejornais de todo o mundo e fizeram capas de jornais durante semanas. Mas o assalto ao gabinete do maior partido da oposição em Portugal, na Assembleia da República, nem sequer foi notícia de abertura. Falou-se primeiro dos fogos, da mudez do Ministro da Administração Interna e só depois do ataque à Casa da Democracia em Portugal. Muito estranho. Será que os nossos jornalistas não perceberam a gravidade da situação? Ou pior do que isso, partiram logo do princípio que era uma encenação? Isto é uma grande injustiça. Só por causa do André Ventura ter um grande sentido de humor e volta e meia fazer uns TikToks bem dispostos. Como aquele de andar a bater às portas dos gabinetes dos outros partidos no Parlamento quando os trabalhos estavam suspensos, para demonstrar que só o Chega que trabalha. O outro em que mandou atear uma fogueira no Pinhal para ir lá com um raninho, apagar e mostrar que é um cidadão esforçado. Ou ainda aquele em que andou a carregar garrafas de água para as vítimas da tempestade Christine, debaixo de uma morrinha, e mandou editar o vídeo para parecer que era um dilúvio. Mas a má-fé dos jornalistas ficou por demais evidente pelo aproveitamento que fizeram do facto de uma moldura com a fotografia da Nossa Senhora, que estava no gabinete, ter sido arremessada ao chão e ter ficado a fazer conchinha com um terço e com o vidro intacto. São os ignorantes. Toda a gente sabe que a lei da gravidade de Isaac Newton não se aplica a objetos sagrados. Quando são lançados, flutuam suavemente de mãos dadas. É tanta a má vontade com o homem que qualquer dia ainda lhe vão começar a chamar o tio solteiro bêbado da política. Era o que faltava. Até à próxima.
1: Foi a opinião de Aníbal Cardona. Aníbal Cardona.
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1: Cientistas britânicos do Centro para a Diabetes, Endocrinologia e Metabolismo da Universidade de Oxford e do Hospital Churchill, em Oxford, analisaram vários estudos populacionais e verificaram que as mulheres com rabos grandes são mais resistentes a doenças crónicas. A investigação determinou que estas mulheres têm níveis mais baixos de colesterol e produzem mais hormonas para metabolizar o açúcar. Também têm menos doenças cardíacas porque, segundo o estudo, o tecido adiposo do rabo e das coxas recolhem as partículas de gordura supérfluas. Curiosamente, os rabos grandes favorecem a hormona que regula o peso, bem como as hormonas que têm atributos anti-inflamatórios e antidiabéticos. E pode ainda ser sinal de inteligência, porque os rabos grandes são o resultado de concentração de gordura ômega 3 e está provado que estas são importantes no desenvolvimento do cérebro.
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2: O relógio marca agora
3: 11:49.

Muito bom dia, boa segunda-feira. Está a ouvir o Rádio Clube de Pombal. Já lhe contei o que é que vai acontecer amanhã? Ainda não? Então vou contar-lhe agora. Amanhã não pode perder as estreias nos cinemas do país. Nuno Oliveira traz-lhe a rubrica Cinema 7 e vai contar-lhe tudinho. E...

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1: América é uma canção gravada e lançada pela dupla norte-americana Simon e Garfunkel. Foi escrita e composta por Paul Simon e está incluída no quarto álbum de estúdio Bookends, de 1968. A canção reflete sobre dois jovens amantes que se deslocam à boleia pelos Estados Unidos em busca da América, num sentido literal e figurativo. O tema foi inspirado numa viagem que Paul Simon fez em 1964 com a sua então namorada Kathy Sheetty. América é uma canção que cria uma visão cinematográfica que nos conta a procura do narrador por uma América literal e física, que parece ter desaparecido juntamente com a beleza e os ideais do país. O narrador passa 4 dias à boleia desde Saginaw para se juntar a Kathy em Pittsburgh, onde juntos embarcam num autocarro para continuar a viagem. A canção começa até com uma visão alegre e otimista. Vamos ser amantes, vamos casar as nossas fortunas juntos, mas é uma visão que aos poucos se vai desvanecendo ao longo do trajeto. Para passar o tempo, ele e Kathy jogam e tentam adivinhar os antecedentes dos seus companheiros de viagem. Fumam todos os seus cigarros, Kathy lê uma revista e acaba por adormecer, deixando o narrador acordado para refletir, sozinho, sobre o significado daquela viagem. No verso final, ele consegue falar das suas verdadeiras emoções com Kathy, agora que ela está a dormir e não consegue ouvir ou responder. Sentindo-se vazio, sem saber porquê, choca de frente com a angústia e a saudade dos anos 60. E enquanto olha pela janela, vai contando os automóveis que passam na rodovia de New Jersey. Muitas outras almas, vazias, dolorosas e perdidas, estão na estrada lutando para conseguir navegar pelos rápidos do desespero e da esperança, do otimismo e da desilusão. Cada uma sozinha na sua própria viagem, mesmo que siga acompanhada por alguém. Todos vieram à procura da América. A canção tem sido considerada como uma das mais fortes composições de Paul Simon e uma das melhores canções da dupla. Uma sondagem de 2014 da revista Rolling Stone classificou-a como a quarta melhor canção do grupo.

0: 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Tome nota, agora são...
1: Meio-dia e 19.

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3: Obras no IC8 podem avançar no terceiro trimestre deste ano, diz o Ministro das Infraestruturas. Saiba mais detalhes já a seguir.
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3: As obras de reposição das condições de circulação no IC8, ao quilómetro 49, entre as saídas para Outeiro de Galegas e Vilacã, deverão avançar no terceiro trimestre deste ano. A garantia foi deixada pelo Ministro das Infraestruturas e Habitação, Miguel Pinto Luz, durante a sessão solene de inauguração das festas do Conselho de Ancião. O troço encontra-se com o trânsito condicionado na sequência do abatimento provocado pelas tempestades que atingiram o território nacional em janeiro. A situação tem motivado preocupação por parte do município ancianense e também do município de Pombal, que reclamam há meses uma intervenção capaz de repor as condições normais de circulação naquele itinerário. Na cerimónia da passada sexta-feira, o presidente da Assembleia Municipal de Ancião, Rui Rocha, e o presidente da Câmara Municipal, Jorge Cancelinha, defenderam a urgência da resolução do problema e a reposição das condições de tráfego no IC8. Miguel Pinto Luz reconheceu a pertinência da reivindicação, mas explicou que a dimensão dos estragos provocados pelos temporais obrigou a estabelecer prioridades nas intervenções a cargo da Infraestruturas de Portugal. Este condicionamento do IC8 é uma obra de vários milhões de euros, afirmou, explicando que a intervenção implica uma operação de engenharia destinada, nomeadamente, à reposição do talude e do pavimento. Miguel Pinto Luz assegurou que a verba de 18,5 milhões de euros já destinada permite avançar com a intervenção no IC8 ainda durante o terceiro trimestre, depois de concluída a revisão do projeto de execução. A verba total autorizada pelo Governo será distribuída por 3 anos, 21,2 milhões de euros em 2026, 51,3 milhões em 2027 e 7,1 milhões em 2028. As intervenções abrangem situações de degradação de pavimentos, estabilização de taludes e insuficiência ou colapso de estruturas de drenagem provocadas pelos temporais. Já são conhecidas as alterações nas paróquias e serviços da Diocese de Leiria Fátima para o ano pastoral que começa em setembro. Uma das mudanças vai ocorrer em freguesias do Conselho de Pombal. Entre as mudanças anunciadas está o regresso à Diocese do padre Eduardo Caseiro, que depois de alguns anos em Roma, para fazer o doutoramento em Teologia, vai assumir a direção do Seminário em Família, do Centro de Cultura e Formação Cristã e do Serviço de Pastoral do Ensino Superior. De saída encontra-se o padre Rui Ruivo, que foi dispensado dos serviços pastorais que tinha ao seu cuidado, para ir para Roma frequentar o curso para formadores de candidatos ao sacerdócio e à vida consagrada na Pontifícia Universidade Gregoriana. As nomeações feitas pelo bispo José Ornelas incluem também 2 sacerdotes provenientes da Diocese do Sumbe, em Angola. O padre Estevão Mário Manuel ficará como capelão do Santuário de Fátima e Bem-vindo Serafim Chival foi nomeado vigário paroquial de Colmeias, Memória, Carnide, Meirinhas e Vermoil. Já para a unidade pastoral formada pelas paróquias de Caxarias, Cercal, Gondemaria, Olival e Urqueira, o bispo nomeou o padre João Pereira, da Congregação dos Padres Marianos. Na mesma unidade, Joaquim Batista, sacerdote emérito, continuará a colaborar no serviço às paróquias e comunidades vizinhas. Na mensagem que acompanha as nomeações, José Ornelas aponta para a continuidade do caminho da Diocese como Igreja Sinodal em renovação. A pista de atletismo no estádio Dr. Magalhães Pessoa, em Leiria, voltou a sofrer danos, desta vez registados após a realização do Hybrid Day 2026, competição de Irox, que levou até ao local mais de 8 mil atletas. Buracos ou zonas onde o tartan levanta são ainda visíveis e, embora não coloquem em causa a segurança dos atletas, condicionam a sua preparação. Quando falamos de alta performance, os atletas muito experientes sentem a pista de outra maneira. Quando metem o pé num sítio mais oco, o corpo não responde da mesma forma, explicou ao Jornal de Leiria um dos utilizadores frequentes. O vereador com o pelouro do desporto, Carlos Palheira, explica que os danos resultam das cargas exercidas pelos equipamentos e materiais transportados e que as elevadas temperaturas registadas contribuíram para uma maior sensibilidade do piso. Estamos a planear uma intervenção de manutenção e reparação da infraestrutura, abrangendo não apenas os danos mais recentemente identificados, mas também outras áreas que apresentam desgaste decorrente da utilização continuada da instalação, designadamente as zonas de salto e as áreas de partida das provas de velocidade, salientou o autarca. Esta será a terceira intervenção de manutenção em 3 anos. Carlos Palheira adianta que, tendo em conta o desgaste provocado registado em episódios semelhantes, a avaliação do estado das infraestruturas e a execução de ações corretivas constituem procedimentos correntes após a realização de eventos. O vereador garante que continuarão a ser adotadas medidas de prevenção em eventos futuros, incluindo a limitação da circulação de cargas em zonas mais sensíveis, a utilização de sistemas de proteção temporária durante as fases de montagem e desmontagem e ainda a implementação de procedimentos operacionais que contribuam para a salvaguarda das condições técnicas da pista e restantes infraestruturas desportivas. E assim coloco o ponto final neste serviço noticioso. Fique bem e tenha uma boa semana.
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8: 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Obrigada. 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
1: Quando se fala da Croácia, uma das primeiras imagens que surge é a cidade de Dubrovnik, localizada no extremo sul da costa croata, junto ao Mar Adriático. É considerada uma das cidades históricas mais bem preservadas da Europa. O seu centro histórico encontra-se rodeado por imponentes muralhas de pedra que durante séculos protegeram a antiga República de Ragusa, um importante centro comercial marítimo da região. As muralhas de Dubrovnik estendem-se por aproximadamente 2 km e podem ser percorridas a pé, oferecendo vistas panorâmicas sobre os telhados de terracota, o mar azul turquesa e as fortalezas que defendiam a cidade. No interior das muralhas encontram-se ruas estreitas em pedra calcária, praças, fontes históricas e edifícios que testemunham séculos de história.
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0: 13 e 1. 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
1: Olá, meu nome é Ana Sofia, sou psicóloga clínica e hoje falo de autoestima nas crianças e jovens. Alguns sinais de baixa autoestima podem ser, entre outros, o isolamento e a ansiedade, ser sensível às críticas, ter maior dificuldade de afirmar as próprias opiniões e necessidades, não as partilhando, desistir com facilidade, evitando desafios, evitando situações de risco e expondo-se pouco. As experiências com a família, com o professor e com o grupo social da criança ou jovem serão o molde para as opiniões que irá formando sobre si e os valores que atribui a si mesmo. Quando estas experiências vêm acompanhadas de críticas excessivas e depreciações, provavelmente a opinião e o valor que a criança ou jovem atribuirá a si serão também negativos. O mais importante é o tempo passado com o seu filho, seja-lhe dedicada toda a atenção, estando realmente presente e expressando afeto e carinho para com ele. E ainda recorrer ao elogio sincero. E deixando o seu filho ser realmente quem é, livre de se expressar a si mesmo sem julgamentos e validar as suas emoções.
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2: Boa tarde. Quanto a horas? São agora
3: 14 e 16.

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0: Hoje no FM Flashback falamos de Patti LaBelle and

correm boatos de que as primeiras gravações dos Beatles, dos The Monkees e dos The Birds eram realizadas por outros músicos mais experientes em longas sessões de estúdio. Mas o caso de Patti LaBelle e de Bluebells e da música I Sold My Heart to the Junkman foi o primeiro em que nenhum dos componentes da banda chegou a participar dessa gravação. Obviamente, isso aconteceu contra a vontade das intervenientes, que na época podiam e estavam dispostas a realizar o trabalho e mais tarde gravaram a sua própria versão dessa música.

A versão que aqui podemos ouvir não é nenhuma dessas duas, e sim uma outra também gravada pelas verdadeiras Bluebells, mais rápida do que a lançada em 1962, como falso debut do grupo. A música Tear After Tear também é dessa primeira etapa, gravada pela companhia discográfica Newtown, e foi lançada como lado B de Go On em 1962, uma outra música bastante acelerada, no estilo de grupos como The

Down the Alley Wedding Song foi a primeira gravação como Patti LaBelle e The Bluebells, além da sua primeira entrada real nos tops de Rhythm and Blues, onde chegaram a colocar-se no 14º lugar. Também serviu para abrir uma extraordinária série de baladas e torch songs interpretadas por Patti, tanto com a sua banda quanto durante a sua trajetória posterior como solista. Um género musical que sempre interpretou com a máxima perfeição, como voltou a demonstrar com You'll Never Walk Alone, o clássico do musical Carousel de Rodgers e Emerson. FM.

Além dessas músicas, devemos destacar Danny Boy, uma belíssima canção inspirada na música folclórica irlandesa Londonderry Air, que fechou este capítulo muito pouco valorizado da carreira de Patti LaBelle

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2: Ervas aromáticas e especiarias são muitas vezes usadas apenas para dar sabor, mas têm um papel mais interessante na alimentação. Ingredientes como alho, cebola, cúrcuma, canela, orégãos ou manjericão contêm compostos bioativos com potencial antioxidante e anti-inflamatório. No entanto, estes efeitos dependem da quantidade consumida e do padrão alimentar global, não sendo suficientes por si só. O seu maior benefício prático é permitir reduzir o uso de sal e gordura, tornando as refeições mais saborosas sem aumentar excessivamente a densidade calórica. Em geral, o uso regular de ervas e especiarias pode enriquecer a alimentação de forma simples, acessível e saudável.
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0: 15 e 1. 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

segunda-feira, início de mais uma semana de trabalho, e se é o seu caso, espero que lhe corra da melhor maneira possível. E se puder ouvir esta, que é a sua rádio, enquanto trabalha, então com certeza vai correr ainda melhor. Quem quiser.

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1: Conduza devagar. A condução a altas velocidades faz com que o combustível desapareça a olhos vistos. Para além de ser melhor para o ambiente e para o seu nível de stress, conduzir devagar vai permitir gastar menos. E se o seu veículo vier equipado com cruise control, utilize-o.
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1: Não se atrase, são
2: 15 e 14.

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1: Um dos benefícios de apostar no marketing imobiliário é que ele

0: promove uma aceleração natural, porém eficiente, do ciclo de vendas. Isso é muito importante, sobretudo se levar em consideração que, em linhas gerais, o ciclo de vendas de uma propriedade tende a ser mais longo do que o de outros nichos do mercado. A explicação para isso é bem simples. Estamos a falar de investimentos grandes que lidam com as poupanças e as emoções das pessoas. No entanto, com um marketing inteligente e estratégico, gera confiança e fornece soluções específicas para aquele indivíduo, o que costuma abreviar todo o processo.
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2: Obras no IC8 podem avançar no terceiro trimestre deste ano, diz o Ministro das Infraestruturas. Saiba mais detalhes já a seguir.
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2: As obras de reposição das condições de circulação no IC8, ao quilómetro 49, entre as saídas para Outeiro de Galegas e Vila Cã, deverão avançar no terceiro trimestre deste ano. A garantia foi deixada pelo Ministro das Infraestruturas e Habitação, Miguel Pinto Luz, durante a sessão solene de inauguração das festas do Conselho de Ancião. O troço encontra-se com o trânsito condicionado na sequência do abatimento provocado pelas tempestades que atingiram o território nacional em janeiro. A situação tem motivado preocupação por parte do município ancianense e também do município de Pombal, que reclamam há meses uma intervenção capaz de repor as condições normais de circulação naquele itinerário. Na cerimónia da passada sexta-feira, o presidente da Assembleia Municipal de Ancião, Rui Rocha, e o presidente da Câmara Municipal, Jorge Cancelinha, defenderam a urgência da resolução do problema e a reposição das condições de tráfego no IC8. Miguel Pinto Luz reconheceu a pertinência da reivindicação, mas explicou que a dimensão dos estragos provocados pelos temporais obrigou a estabelecer prioridades nas intervenções a cargo da Infraestruturas de Portugal. Este condicionamento do IC8 é uma obra de vários milhões de euros, afirmou, explicando que a intervenção implica uma operação de engenharia destinada, nomeadamente, à reposição do talude e do pavimento. Miguel Pinto Luz assegurou que a verba de 18,5 milhões de euros já destinada permite avançar com a intervenção no IC8 ainda durante o terceiro trimestre, depois de concluída a revisão do projeto de execução. A verba total autorizada pelo Governo será distribuída por 3 anos, 21,2 milhões de euros em 2026, 51,3 milhões em 2027 e 7,1 milhões em 2028. As intervenções abrangem situações de degradação de pavimentos, estabilização de taludes e insuficiência ou colapso de estruturas de drenagem provocadas pelos temporais. Já são conhecidas as alterações nas paróquias e serviços da Diocese de Leiria-Fátima para o ano pastoral que começa em setembro. Uma das mudanças vai ocorrer em freguesias do Conselho de Pombal. Entre as mudanças anunciadas está o regresso à Diocese do padre Eduardo Caseiro, que depois de alguns anos em Roma, para fazer o doutoramento em Teologia, vai assumir a direção do Seminário em Família, do Centro de Cultura e Formação Cristã e do Serviço de Pastoral do Ensino Superior. De saída encontra-se o padre Rui Ruivo, que foi dispensado dos serviços pastorais que tinha ao seu cuidado, para ir para Roma frequentar o curso para formadores de candidatos ao sacerdócio e à vida consagrada na Pontifícia Universidade Gregoriana. As nomeações feitas pelo bispo José Ornelas incluem também 2 sacerdotes provenientes da Diocese do Sumbe, em Angola. O padre Estevão Mário Manuel ficará como capelão do Santuário de Fátima e Bem-vindo Serafim Chival foi nomeado vigário paroquial de Colmeias, Memória, Carnide, Meirinhas e Vermoil. Já para a unidade pastoral formada pelas paróquias de Caxarias, Cercal, Gondomaria, Olival e Urqueira, o bispo nomeou o padre João Pereira, da Congregação dos Padres Marianos. Na mesma unidade, Joaquim Batista, sacerdote emérito, continuará a colaborar no serviço às paróquias e comunidades vizinhas. Na mensagem que acompanha as nomeações, José Ornelas aponta para a continuidade do caminho da Diocese como Igreja Sinodal em renovação. A pista de atletismo no estádio Dr. Magalhães Pessoa, em Leiria, voltou a sofrer danos, desta vez registados após a realização do Hybrid Day 2026, competição de Irox, que levou até ao local mais de 8 mil atletas. Buracos ou zonas onde o tartan levanta são ainda visíveis e, embora não coloquem em causa a segurança dos atletas, condicionam a sua preparação. Quando falamos de alta performance, os atletas muito experientes sentem a pista de outra maneira. Quando metem o pé num sítio mais oco, o corpo não responde da mesma forma, explicou ao Jornal de Leiria um dos utilizadores frequentes. O vereador com o pelouro do desporto, Carlos Palheira, explica que os danos resultam das cargas exercidas pelos equipamentos e materiais transportados e que as elevadas temperaturas registadas contribuíram para uma maior sensibilidade do piso. Estamos a planear uma intervenção de manutenção e reparação da infraestrutura, abrangendo não apenas os danos mais recentemente identificados, mas também outras áreas que apresentam desgaste decorrente da utilização continuada da instalação, designadamente as zonas de salto e as áreas de partida das provas de velocidade, salientou o autarca. Esta será a terceira intervenção de manutenção em 3 anos. Carlos Palheira adianta que, tendo em conta o desgaste provocado registado em episódios semelhantes, a avaliação do estado das infraestruturas e a execução de ações corretivas constituem procedimentos correntes após a realização de eventos. O vereador garante que continuarão a ser adotadas medidas de prevenção em eventos futuros, incluindo a limitação da circulação de cargas em zonas mais sensíveis, a utilização de sistemas de proteção temporária durante as fases de montagem e desmontagem e ainda a implementação de procedimentos operacionais que contribuam para a salvaguarda das condições técnicas da pista e restantes infraestruturas desportivas. E assim coloco o ponto final neste serviço noticioso. Fique bem e tenha uma boa semana.
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5: Boa tarde, agora são
6: 15 e 42.
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1: Cientistas britânicos do Centro para a Diabetes, Endocrinologia e Metabolismo da Universidade de Oxford e do Hospital Churchill, em Oxford, analisaram vários estudos populacionais e verificaram que as mulheres com rabos grandes são mais resistentes a doenças crónicas. A investigação determinou que estas mulheres têm níveis mais baixos de colesterol e produzem mais hormonas para metabolizar o açúcar. Também têm menos doenças cardíacas porque, segundo o estudo, o tecido adiposo do rabo e das coxas recolhem as partículas de gordura supérfluas. Curiosamente, os rabos grandes favorecem a hormona que regula o peso, bem como as hormonas que têm atributos anti-inflamatórios e antidiabéticos. E pode ainda ser sinal de inteligência, porque os rabos grandes são o resultado de concentração de gordura ômega 3 e está provado que estas são importantes no desenvolvimento do cérebro.
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2: Seis e três. 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
9: Violet, de 40 anos, trabalha em Paris, no sofisticado mundo da moda. Um dia, numa viagem de férias com a sua melhor amiga, conhece Jean René, um homem simples e de bom coração. Apesar de oriundos de mundos distintos e das suas personalidades tão dispares, entre os dois nasce uma paixão inesperada. É assim que, após as férias que o juntaram, ele a segue para Paris

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1: Olá! Helena sofre de uma doença que progressivamente lhe retira a autonomia e a dignidade. A filha Rita, sua única cuidadora, é encontrada morta. Não obtendo respostas das autoridades, Helena decide contactar a única pessoa que considera poder ajudá-la. Este é o relato da viagem de Helena, atravessando a cidade, primeiro de comboio e depois de táxi, tentando controlar um corpo que não lhe obedece, para ir falar com alguém que ajudou há 20 anos. Escrita precisa e íntima, que nos descreve pormenores avassaladores do dia-a-dia desta mulher, dominada por uma doença que a destrói física e psicologicamente, e deixa evidente a relação difícil entre mãe e filha, esta encurralada entre cuidar da mãe, a burocracia com que constantemente se depara e o olhar crítico dos outros. A dificuldade que as mulheres têm de tomar as suas decisões de forma livre e sem interferências externas, sejam elas masculinas, da igreja ou da sociedade em geral, e as respectivas implicações nas suas vidas, também estão patentes nesta história que deixa marcas no leitor. O livro foi adaptado para cinema pela Netflix e foi finalista do International Booker Prize. Trata-se de Helena Saab, da escritora argentina Cláudia Pinheiro. Boas ondas de leitura!
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sentido das palavras, um olhar mais positivo sobre a vida. Nascemos e morremos sozinhos. Ninguém nasce nem morre por nós. Quando sofremos ou sentimos alegria, estamos a sós com o nosso pensamento. Os amigos, a família e os amores são flores na nossa estrada. São o conforto e o carinho que precisamos. E são eles que nos dão a coragem e o alento à nossa vida. Mas o trabalho interior de nos conhecermos e sentirmos-nos bem connosco, esse é somente nosso. Ninguém poderá fazê-lo por nós. A todos nós, queremos companhia e desejamos o amor. Mas amar é compartilhar e não limitar. É conviver e não depender. É gostar e não se escravizar. É caminhar lado a lado com companheirismo, alegria e prazer. É partilhar o seu verdadeiro ser. Uma vida a dois só será completamente plena quando cada um encontrar o seu próprio caminho da felicidade. Pense nisto e seja feliz.

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4: Agora nem é tarde nem é cedo. São
3: 16:41.

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2: A aplicação para telemóvel Visionauta já estava disponível desde fevereiro deste ano para dispositivos Android, mas agora os utilizadores do sistema operativo da Apple, o iOS, podem também usar a tecnologia desenvolvida pelo brasileiro engenheiro de software especializado em inteligência artificial, Jonathan Santos, que também é cego. Lançar o Visionauta no iPhone era um pedido constante da comunidade. O sucesso no Android mostrou que existe uma necessidade real e agora ninguém fica de fora por causa do serviço operativo que usa, disse Jonathan Santos. A tecnologia já foi transferida mais de 5 mil vezes no Google Play, serviço onde é possível descarregar a aplicação em dispositivos com o sistema Android. De acordo com a nota, a aplicação funciona como um assistente visual portátil que lê textos em voz alta, reconhece dinheiro, o real, dólar, euro, peso mexicano, iene, dólar canadense e australiano, e reconhece também objetos quando o utilizador aponta a câmara do telemóvel para o local que pretende. A aplicação, que já está agora disponível na App Store, consegue ainda responder a perguntas e descrever objetos. Um dos grandes destaques do Visionauta, presente tanto no iOS quanto no Android, é a conversa em tempo real, um modo em que o usuário conversa por voz, de forma natural e contínua, com a inteligência artificial, que descreve o ambiente e responde a perguntas instantaneamente.
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2: Esta

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Nunca gostei muito de ir a casamentos. A imagem de passar um dia inteiro com uma roupa mais formal, muitas vezes sob uma temperatura convidativa para calções e chinelos, atormenta-me. Mas a estima pelos noivos ou a falta de imaginação para dar uma bela desculpa no momento do convite, obrigaram-me a ir a alguns. Mas há uma coisa que se tem tornado evidente ao longo dos tempos. O conceito daquele casamento massacrante que começa ao pequeno almoço e acaba lá para as tantas, caiu definitivamente em desuso. Também o nível de formalismo da indumentária considerada aceitável diminuiu drasticamente. Até o momento tão deprimente de tirar a fotografia com os noivos ou com o grupo caiu por terra. Agora a opção mais trendy é a motion blur.

0: a personagem principal. O início da demanda é logo nos aperitivos. E como não tem a mulher a controlá-lo, nunca se fica só por um gin. 2 para não ir coxo, 3 que é a conta que Deus fez, 4 porque nunca se viu um bolo andar entre as pernas. E pronto, a tampa da caixa de Pandora está definitivamente entreaberta. A partir daí é sempre a somar. O tio solteiro bêbado gosta de se enturmar e demonstrar que tem um espírito jovem. Normalmente exorbita essa sua característica a contar andotas porcas, seja à frente de quem for. A meio da funcionata, por maior que seja o número de convidados, já toda a gente sabe quem ele é. Portanto, se alguma senhora sentir uma mão fugaz a passar pelo rabo ou se alguma casa de banho aparecer vomitada, naturalmente, todos pensarão o mesmo. Foi o tio solteiro bêbado. Mesmo que a essa hora já esteja a dormir no carro. Esta analogia veio-me à cabeça depois de ver no telejornal a notícia do assalto ao gabinete do Chega no Parlamento. Este acontecimento é de uma grande gravidade. Um ataque a um órgão de soberania representa um ataque ao ama do Estado. Recordo-me de episódios da mesma natureza noutros países, como a invasão do Capitólio, nos Estados Unidos, o assalto aos três poderes em Brasília, o ataque ao Parlamento indiano ou o incêndio do edifício do Congresso na Guatemala. Estes acontecimentos abriram os telejornais de todo o mundo e fizeram capas de jornais durante semanas. Mas o assalto ao gabinete do maior partido da oposição em Portugal, na Assembleia da República, nem sequer foi notícia de abertura. Falou-se primeiro dos fogos, da mudez do ministro da Administração Interna e só depois do ataque à Casa da Democracia em Portugal. Muito estranho. Será que os nossos jornalistas não perceberam a gravidade da situação? Ou pior do que isso, partiram logo do princípio que era uma encenação? Isto é uma grande injustiça. Só por causa do André Ventura ter um grande sentido de humor e volta e meia fazer uns TikToks bem dispostos. Como aquele de andar a bater às portas dos gabinetes dos outros partidos no Parlamento quando os trabalhos estavam suspensos, para demonstrar que só o Chega que trabalha. O outro em que mandou atear uma fogueira no Pinhal para ir lá com um raninho apagar e mostrar que é um cidadão esforçado. Ou ainda aquele em que andou a carregar garrafas de água para as vítimas da tempestade Christine debaixo de uma morrinha e mandou editar o vídeo para parecer que era um dilúvio. Mas a má-fé dos jornalistas ficou por demais evidente pelo aproveitamento que fizeram do facto de uma moldura com a fotografia da Nossa Senhora, que estava no gabinete, ter sido arremessada ao chão e ter ficado a fazer conchinha com um terço e com o vidro intacto. São os ignorantes. Toda a gente sabe que a lei da gravidade de Isaac Newton não se aplica a objetos sagrados. Quando são lançados, flutuam suavemente de mãos dadas. É tanta a má vontade com o homem que qualquer dia ainda lhe vão começar a chamar o tio solteiro bêbado da política. Era o que faltava. Até à próxima.
1: Foi a opinião de Aníbal Cardona. Aníbal Cardona. Quanto a horas, saiba que agora são
2: 17 e 18.

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1: A 10 de agosto de 1912, nasce Jorge Amado de Faria. Foi um dos mais famosos e traduzidos escritores brasileiros de todos os tempos. Ele é o autor mais adaptado da televisão brasileira, verdadeiros sucessos como Tieta do Agreste ou Gabriela Cravo e Canela. A obra literária de Jorge Amado conheceu inúmeras adaptações para cinema, teatro e televisão, além de ter sido tema de escolas de samba por todo o Brasil. Os seus livros foram traduzidos em 55 países. Em 1994, viu a sua obra ser reconhecida com o Prémio Camões, o Nobel da Língua Portuguesa. A 10 de agosto de 1960, nasce em Málaga António Bandeiras, ator, produtor e diretor de cinema. Inicialmente, pretendia ser jogador profissional de futebol, mas quando partiu um pé num jogo entre amigos, viu-se obrigado a optar por um novo sonho. Fez teatro escolar e amador até 1981, ano em que integrou o elenco do Teatro Nacional de Espanha. Estreou-se cinematograficamente em Laberinto de Passiones, em 1982, mas só conseguiu alcançar notoriedade com os vários filmes que fez com Pedro Almodóvar. Com o êxito internacional de Almodóvar, Bandeiras começou a receber convites para filmar em Hollywood.
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1: América é uma canção gravada e lançada pela dupla norte-americana Simon & Garfunkel. Foi escrita e composta por Paul Simon e está incluída no quarto álbum de estúdio Bookends, de 1968. A canção reflete sobre dois jovens amantes que se deslocam à boleia pelos Estados Unidos em busca da América, num sentido literal e figurativo. O tema foi inspirado numa viagem que Paul Simon fez em 1964 com a sua então namorada Kathy Sheetty. América é uma canção que cria uma visão cinematográfica que nos conta a procura do narrador por uma América literal e física, que parece ter desaparecido juntamente com a beleza e os ideais do país. O narrador passa 4 dias à boleia desde Saginaw para se juntar a Kathy em Pittsburgh, onde juntos embarcam num autocarro para continuar a viagem. A canção começa até com uma visão alegre e otimista. Vamos ser amantes, vamos casar as nossas fortunas juntos. Mas é uma visão que, aos poucos, se vai desvanecendo ao longo do trajeto. Para passar o tempo, ele e Kathy jogam e tentam adivinhar os antecedentes dos seus companheiros de viagem. Fumam todos os seus cigarros, Kathy lê uma revista e acaba por adormecer, deixando o narrador acordado para refletir, sozinho, sobre o significado daquela viagem. No verso final, ele consegue falar das suas verdadeiras emoções com Kathy, agora que ela está a dormir e não consegue ouvir ou responder. Sentindo-se vazio, sem saber porquê, choca de frente com a angústia e a saudade dos anos 60. E enquanto olha pela janela, vai contando os automóveis que passam na rodovia de New Jersey. Muitas outras almas, vazias, dolorosas e perdidas, estão na estrada lutando para conseguir navegar pelos rápidos do desespero e da esperança, do otimismo e da desilusão. Cada uma sozinha na sua própria viagem, mesmo que siga acompanhada por alguém. Todos vieram à procura da América. A canção tem sido considerada como uma das mais fortes composições de Paul Simon e uma das melhores canções da dupla. Uma sondagem de 2014 da revista Rolling Stone classificou-a como a quarta melhor canção do grupo.

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2: Eu sou Cecília de Pombal e quero ouvir Os Anjos.

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1: Quando se fala da Croácia, uma das primeiras imagens que surge é a cidade de Dubrovnik, localizada no extremo sul da costa croata, junto ao Mar Adriático. É considerada uma das cidades históricas mais bem preservadas da Europa. O seu centro histórico encontra-se rodeado por imponentes muralhas de pedra que durante séculos protegeram a antiga República de Ragusa, um importante centro comercial marítimo da região. As muralhas de Dubrovnik estendem-se por aproximadamente 2 km e podem ser percorridas a pé, oferecendo vistas panorâmicas sobre os telhados de terracota, o mar azul turquesa e as fortalezas que defendiam a cidade. No interior das muralhas encontram-se ruas estreitas em pedra calcária, praças, fontes históricas e edifícios que testemunham séculos de história.
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1: Olá, meu nome é Ana Sofia, sou psicóloga clínica e hoje falo de autoestima nas crianças e jovens. Alguns sinais de baixa autoestima podem ser, entre outros, o isolamento e a ansiedade, ser sensível às críticas, ter maior dificuldade de afirmar as próprias opiniões e necessidades, não as partilhando, desistir com facilidade, evitando desafios, evitando situações de risco, e expondo-se pouco. As experiências com a família, com o professor e com o grupo social da criança ou jovem serão o molde para as opiniões que irá formando sobre si e os valores que atribui a si mesmo. Quando estas experiências vêm acompanhadas de críticas excessivas e depreciações, provavelmente a opinião e o valor que a criança ou jovem atribuirá a si serão também negativos. O mais importante é o tempo passado com o seu filho, seja-lhe dedicada toda a atenção, estando realmente presente e expressando afeto e carinho para com ele. E ainda recorrer ao elogio sincero, e deixando o seu filho ser realmente quem é, livre de se expressar a si mesmo sem julgamentos e validar as suas emoções.
0: 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Quanto à temperatura, Pombal registra agora 25 graus.

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1: Hoje no FM Flashback falamos de Patti LaBelle and the

Correm boatos de que as primeiras gravações dos Beatles, dos The Monkees e dos The Birds eram realizadas por outros músicos mais experientes em longas sessões de estúdio. Mas o caso de Patti LaBelle e de Bluebells e da música I Sold My Heart to the Junkman foi o primeiro em que nenhum dos componentes da banda chegou a participar dessa gravação. Obviamente, isso aconteceu contra a vontade das intervenientes, que na época podiam e estavam dispostas a realizar o trabalho e mais tarde gravaram a sua própria versão dessa música.

A versão que aqui podemos ouvir não é nenhuma dessas duas, e sim uma outra também gravada pelas verdadeiras Bluebells, mais rápida do que a lançada em 1962, como falso debut do grupo. A música Tear After Tear também é dessa primeira etapa, gravada pela companhia discográfica Newtown, e foi lançada como lado B de Go On em 1962, uma outra música bastante acelerada, no estilo de grupos como The Ronettes e The

0: Down the Alley, Wedding Song, foi a primeira gravação como Patti LaBelle e The Bluebells, além da sua primeira entrada real nos tops de Rhythm and Blues, onde chegaram a colocar-se no 14º lugar. Também serviu para abrir uma extraordinária série de baladas e torch songs interpretadas por Patti, tanto com a sua banda, quanto durante a sua trajetória posterior como solista. Um género musical que sempre interpretou com a máxima perfeição, como voltou a demonstrar com You'll Never Walk Alone, o clássico do musical Carousel de Rodgers e Emerson.
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Além dessas músicas, devemos destacar Danny Boy, uma belíssima canção inspirada na música folclórica irlandesa Londonderry Air, que fechou este capítulo muito pouco valorizado da carreira de Patti LaBelle.

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1: Obras no IC8 podem avançar no terceiro trimestre deste ano, diz o Ministro das Infraestruturas. Saiba mais detalhes já a seguir.
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1: As obras de reposição das condições de circulação no IC8, ao quilómetro 49, entre as saídas para Outeiro de Galegas e Vilacã, deverão avançar no terceiro trimestre deste ano. A garantia foi deixada pelo Ministro das Infraestruturas e Habitação, Miguel Pinto Luz, durante a sessão solene de inauguração das festas do Conselho de Ancião. O troço encontra-se com o trânsito condicionado na sequência do abatimento provocado pelas tempestades que atingiram o território nacional em janeiro. A situação tem motivado preocupação por parte do município ancianense e também do município de Pombal, que reclamam há meses uma intervenção capaz de repor as condições normais de circulação naquele itinerário. Na cerimónia da passada sexta-feira, o presidente da Assembleia Municipal de Ancião, Rui Rocha, e o presidente da Câmara Municipal, Jorge Cancelinha, defenderam a urgência da resolução do problema e a reposição das condições de tráfego no IC8. Miguel Pinto Luz reconheceu a pertinência da reivindicação, mas explicou que a dimensão dos estragos provocados pelos temporais obrigou a estabelecer prioridades nas intervenções a cargo da Infraestruturas de Portugal. Este condicionamento do IC8 é uma obra de vários milhões de euros, afirmou, explicando que a intervenção implica uma operação de engenharia destinada, nomeadamente, à reposição do talude e do pavimento. Miguel Pinto Luz assegurou que a verba de 18,5 milhões de euros já destinada permite avançar com a intervenção no IC8 ainda durante o terceiro trimestre, depois de concluída a revisão do projeto de execução. A verba total autorizada pelo Governo será distribuída por 3 anos, 21,2 milhões de euros em 2026, 51,3 milhões em 2027 e 7,1 milhões em 2028. As intervenções abrangem situações de degradação de pavimentos, estabilização de taludes e insuficiência ou colapso de estruturas de drenagem provocadas pelos temporais. Já são conhecidas as alterações nas paróquias e serviços da Diocese de Leiria Fátima para o ano pastoral que começa em setembro. Uma das mudanças vai ocorrer em freguesias do Conselho de Pombal. Entre as mudanças anunciadas está o regresso à Diocese do Padre Eduardo Caseiro, que depois de alguns anos em Roma, para fazer o doutoramento em Teologia, vai assumir a direção do Seminário em Família, do Centro de Cultura e Formação Cristã e do Serviço de Pastoral do Ensino Superior. De saída encontra-se o padre Rui Ruivo, que foi dispensado dos serviços pastorais que tinha ao seu cuidado, para ir para Roma frequentar o curso para formadores de candidatos ao sacerdócio e à vida consagrada na Pontifícia Universidade Gregoriana. As nomeações feitas pelo bispo José Ornelas incluem também 2 sacerdotes provenientes da Diocese do Sumbe, em Angola. O padre Estevão Mário Manuel ficará como capelão do Santuário de Fátima e Bem-vindo Serafim Chival foi nomeado vigário paroquial de Colmeias, Memória, Carnide, Meirinhas e Vermoil. Já para a unidade pastoral formada pelas paróquias de Caxarias, Cercal, Gondemaria, Olival e Urqueira, o bispo nomeou o padre João Pereira, da Congregação dos Padres Marianos. Na mesma unidade, Joaquim Batista, sacerdote emérito, continuará a colaborar no serviço às paróquias e comunidades vizinhas. Na mensagem que acompanha as nomeações, José Ornelas aponta para a continuidade do caminho da Diocese como Igreja Sinodal em renovação. A pista de atletismo no estádio Dr. Magalhães Pessoa, em Leiria, voltou a sofrer danos, desta vez registados após a realização do Hybrid Day 2026, competição de Irox, que levou até ao local mais de 8 mil atletas. Buracos ou zonas onde o tartan levanta são ainda visíveis e, embora não coloquem em causa a segurança dos atletas, condicionam a sua preparação. Quando falamos de alta performance, os atletas muito experientes sentem a pista de outra maneira. Quando metem o pé num sítio mais oco, o corpo não responde da mesma forma, explicou ao Jornal de Leiria um dos utilizadores frequentes. O vereador com o pelour do desporto, Carlos Palheira, explica que os danos resultam das cargas exercidas pelos equipamentos e materiais transportados e que as elevadas temperaturas registadas contribuíram para uma maior sensibilidade do piso. Estamos a planear uma intervenção de manutenção e reparação da infraestrutura, abrangendo não apenas os danos mais recentemente identificados, mas também outras áreas que apresentam desgaste decorrente da utilização continuada da instalação, designadamente as zonas de salto e as áreas de partida das provas de velocidade, salientou o autarca. Esta será a terceira intervenção de manutenção em 3 anos. Carlos Palheira adianta que, tendo em conta o desgaste provocado, registado em episódios semelhantes, a avaliação do estado das infraestruturas e a execução de ações corretivas constituem procedimentos correntes após a realização de eventos. O vereador garante que continuarão a ser adotadas medidas de prevenção em eventos futuros, incluindo a limitação da circulação de cargas em zonas mais sensíveis, a utilização de sistemas de proteção temporária durante as fases de montagem e desmontagem e ainda a implementação de procedimentos operacionais que contribuam para a salvaguarda das condições técnicas da pista e restantes infraestruturas desportivas. E assim coloco o ponto final neste serviço noticioso. Fique bem e tenha uma boa semana.
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2: Ervas aromáticas e especiarias são muitas vezes usadas apenas para dar sabor, mas têm um papel mais interessante na alimentação. Ingredientes como alho, cebola, cúrcuma, canela, orégãos ou manjericão contêm compostos bioativos com potencial antioxidante e anti-inflamatório. No entanto, estes efeitos dependem da quantidade consumida e do padrão alimentar global, não sendo suficientes por si só. O seu maior benefício prático é permitir reduzir o uso de sal e gordura, tornando as refeições mais saborosas sem aumentar excessivamente a densidade calórica. Em geral, o uso regular de ervas e especiarias pode enriquecer a alimentação de forma simples, acessível e saudável.
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2: E em Pombal estão agora
3: 24 graus.

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1: Conduza devagar. A condução a altas velocidades faz com que o combustível desapareça a olhos vistos. Para além de ser melhor para o ambiente e para o seu nível de stress, conduzir devagar vai permitir gastar menos. E se o seu veículo vier equipado com cruise control, utilize-o.
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1: Cientistas britânicos do Centro para a Diabetes, Endocrinologia e Metabolismo da Universidade de Oxford e do Hospital Churchill, em Oxford, analisaram vários estudos populacionais e verificaram que as mulheres com rabos grandes são mais resistentes a doenças crónicas. A investigação determinou que estas mulheres têm níveis mais baixos de colesterol e produzem mais hormonas para metabolizar o açúcar. Também têm menos doenças cardíacas porque, segundo o estudo, o tecido adiposo do rabo e das coxas recolhem as partículas de gordura supérfluas. Curiosamente, os rabos grandes favorecem a hormona que regula o peso, bem como as hormonas que têm atributos anti-inflamatórios e antidiabéticos. E pode ainda ser sinal de inteligência, porque os rabos grandes são o resultado de concentração de gordura ômega 3 e está provado que estas são importantes no desenvolvimento do cérebro.
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2: Nem é tarde, nem é cedo. São
3: 19 e 17.

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1: Um dos benefícios de apostar no marketing imobiliário é que ele promove uma aceleração natural, porém eficiente, do ciclo de vendas. Isso é muito importante, sobretudo se levar em consideração que, em linhas gerais, o ciclo de vendas de uma propriedade tende a ser mais longo do que o de outros nichos do mercado. A explicação para isso é bem simples. Estamos a falar de investimentos grandes que lidam com as poupanças e as emoções das pessoas. No entanto, com um marketing inteligente e estratégico, gera confiança e fornece soluções específicas para aquele indivíduo, o que costuma abreviar todo o processo.
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10: Violet, de 40 anos, trabalha em Paris, no sofisticado mundo da moda. Um dia, numa viagem de férias com a sua melhor amiga, conhece Jean René, um homem simples e de bom coração. Apesar de oriundos de mundos distintos e das suas personalidades tão dispares, entre os dois nasce uma paixão inesperada. É assim que, após as férias que o juntaram, ele a segue para Paris para um fim de semana prolongado, onde poderão conhecer-se mais intimamente. Porém, para que a felicidade total seja possível, o amor de ambos terá de derrotar um adversário à altura. Os ciúmes de Lolo, o filho adolescente de Violet, que está disposto a tudo para não perder a relação de exclusividade a que toda a vida fora habituado. Lolo é uma comédia com assinatura da atriz e realizadora Julie Dipley e é a sugestão de hoje do 90 e Cine.
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5: Agora nem à tarde nem à cedo, são
6: 19h42.
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2: A aplicação para telemóvel Visionauta já estava disponível desde fevereiro deste ano para dispositivos Android, mas agora os utilizadores do sistema operativo da Apple, o iOS, podem também usar a tecnologia desenvolvida pelo brasileiro engenheiro de software especializado em inteligência artificial, Jonathan Santos, que também é cego. Lançar o Visionauta no iPhone era um pedido constante da comunidade. O sucesso no Android mostrou que existe uma necessidade real e agora ninguém fica de fora por causa do serviço operativo que usa, disse Jonathan Santos. A tecnologia já foi transferida mais de 5 mil vezes no Google Play, serviço onde é possível descarregar a aplicação em dispositivos com o sistema Android. De acordo com a nota, a aplicação funciona como um assistente visual portátil que lê textos em voz alta, reconhece dinheiro, o real, dólar, euro, peso mexicano, iene, dólar canadense e australiano, e reconhece também objetos quando o utilizador aponta a câmara do telemóvel para o local que pretende. A aplicação, que já está agora disponível na App Store, consegue ainda responder a perguntas e descrever objetos. Um dos grandes destaques do Visionauta, presente tanto no iOS quanto no Android, é a conversa em tempo real, um modo em que o usuário conversa por voz, de forma natural e contínua, com a inteligência artificial, que descreve o ambiente e responde a perguntas instantaneamente.
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3: Quanto à temperatura, Pombal registra agora 22 graus.

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Sim.

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1: A 10 de agosto de 1912, nasce Jorge Amado de Faria. Foi um dos mais famosos e traduzidos escritores brasileiros de todos os tempos. Ele é o autor mais adaptado da televisão brasileira, verdadeiros sucessos como Tieta do Agreste ou Gabriela Cravo e Canela. A obra literária de Jorge Amado conheceu inúmeras adaptações para cinema, teatro e televisão, além de ter sido tema de escolas de samba por todo o Brasil. Os seus livros foram traduzidos em 55 países. Em 1994, viu a sua obra ser reconhecida com o Prémio Camões, o Nobel da Língua Portuguesa. A 10 de agosto de 1960, nasce em Málaga António Bandeiras, ator, produtor e diretor de cinema. Inicialmente, pretendia ser jogador profissional de futebol, mas quando partiu um pé num jogo entre amigos, viu-se obrigado a optar por um novo sonho. Fez teatro escolar e amador até 1981, ano em que integrou o elenco do Teatro Nacional de Espanha. Estreou-se cinematograficamente em Laberinto de Passiones, em 1982, mas só conseguiu alcançar notoriedade com os vários filmes que fez com Pedro Almodóvar. Com o êxito internacional de Almodóvar, Bandeiras começou a receber convites para filmar em Hollywood.
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sentido das palavras, um olhar mais positivo sobre a vida. Nascemos e morremos sozinhos. Ninguém nasce nem morre por nós. Quando sofremos ou sentimos alegria, estamos a sós com o nosso pensamento. Os amigos, a família e os amores são flores na nossa estrada. São o conforto e o carinho que precisamos. E são eles que nos dão a coragem e o alento à nossa vida. Mas o trabalho interior de nos conhecermos e sentirmos bem connosco, esse é somente nosso. Ninguém poderá fazê-lo por nós. A todos nós, queremos companhia e desejamos o amor. Mas amar é compartilhar e não limitar. É conviver e não depender. É gostar e não se escravizar. É caminhar lado a lado com companheirismo, alegria e prazer. É partilhar o seu verdadeiro ser. Uma vida a dois só será completamente plena quando cada um encontrar o seu próprio caminho da felicidade. Pense nisto e seja feliz.

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2: Cientistas britânicos do Centro para a Diabetes, Endocrinologia e Metabolismo da Universidade de Oxford e do Hospital Churchill, em Oxford, analisaram vários estudos populacionais e verificaram que as mulheres com rabos grandes são mais resistentes a doenças crónicas. A investigação determinou que estas mulheres têm níveis mais baixos de colesterol e produzem mais hormonas para metabolizar o açúcar. Também têm menos doenças cardíacas porque, segundo o estudo, o tecido adiposo do rabo e das coxas recolhem as partículas de gordura supérfluas. Curiosamente, os rabos grandes favorecem a hormona que regula o peso, bem como as hormonas que têm atributos anti-inflamatórios e antidiabéticos. E pode ainda ser sinal de inteligência, porque os rabos grandes são o resultado de concentração de gordura ômega 3 e está provado que estas são importantes no desenvolvimento do cérebro.
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2: 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América é uma canção gravada e lançada pela dupla norte-americana Simon e Garfunkel. Foi escrita e composta por Paul Simon e está incluída no quarto álbum de estúdio Bookends, de 1968. A canção reflete sobre dois jovens amantes que se deslocam à boleia pelos Estados Unidos em busca da América, num sentido literal e figurativo. O tema foi inspirado numa viagem que Paul Simon fez em 1964 com a sua então namorada Kathy Sheetty. América é uma canção que cria uma visão cinematográfica que nos conta a procura do narrador por uma América literal e física, que parece ter desaparecido juntamente com a beleza e os ideais do país. O narrador passa 4 dias à boleia desde Saginaw para se juntar a Kathy em Pittsburgh, onde juntos embarcam num autocarro para continuar a viagem. A canção começa até com uma visão alegre e otimista. Vamos ser amantes, vamos casar as nossas fortunas juntos. Mas é uma visão que, aos poucos, se vai desvanecendo ao longo do trajeto. Para passar o tempo, ele e Kathy jogam e tentam adivinhar os antecedentes dos seus companheiros de viagem. Fumam todos os seus cigarros, Kathy lê uma revista e acaba por adormecer, deixando o narrador acordado para refletir, sozinho, sobre o significado daquela viagem. No verso final, ele consegue falar das suas verdadeiras emoções com Kathy, agora que ela está a dormir e não consegue ouvir ou responder. Sentindo-se vazio, sem saber porquê, choca de frente com a angústia e a saudade dos anos 60. E enquanto olha pela janela, vai contando os automóveis que passam na rodovia de New Jersey. Muitas outras almas, vazias, dolorosas e perdidas, estão na estrada lutando para conseguir navegar pelos rápidos do desespero e da esperança, do otimismo e da desilusão. Cada uma sozinha na sua própria viagem, mesmo que siga acompanhada por alguém. Todos vieram à procura da América. A canção tem sido considerada como uma das mais fortes composições de Paul Simon e uma das melhores canções da dupla. Uma sondagem de 2014 da revista Rolling Stone classificou-a como a quarta melhor canção do grupo.

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5: Ervas aromáticas e especiarias são muitas vezes usadas apenas para dar sabor, mas têm um papel mais interessante na alimentação. Ingredientes como alho, cebola, cúrcuma, canela, orégãos ou manjericão contêm compostos bioativos com potencial antioxidante e anti-inflamatório. No entanto, estes efeitos dependem da quantidade consumida e do padrão alimentar global, não sendo suficientes por si só. O seu maior benefício prático é permitir reduzir o uso de sal e gordura, tornando as refeições mais saborosas sem aumentar excessivamente a densidade calórica. Em geral, o uso regular de ervas e especiarias pode enriquecer a alimentação de forma simples, acessível e saudável.
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6: Olá, Helena sofre de uma doença que progressivamente lhe retira a autonomia e a dignidade. A filha Rita, sua única cuidadora, é encontrada morta. Não obtendo respostas das autoridades, Helena decide contactar a única pessoa que considera poder ajudá-la. Este é o relato da viagem de Helena, atravessando a cidade, primeiro de comboio e depois de táxi, tentando controlar um corpo que não lhe obedece, para ir falar com alguém que ajudou há 20 anos. Escrita precisa e íntima, que nos descreve pormenores avassaladores do dia-a-dia desta mulher, dominada por uma doença que a destrói física e psicologicamente, e deixa evidente a relação difícil entre mãe e filha, esta encurralada entre cuidar da mãe, a burocracia com que constantemente se depara e o olhar crítico dos outros. A dificuldade que as mulheres têm de tomar as suas decisões de forma livre e sem interferências externas, sejam elas masculinas, da igreja ou da sociedade em geral, e as respectivas implicações nas suas vidas, também estão patentes nesta história que deixa marcas no leitor. O livro foi adaptado para cinema pela Netflix e foi finalista do International Booker Prize. Trata-se de Helena Saab, da escritora argentina Cláudia Pinheiro. Boas ondas de leitura.
5: Foi mais uma edição de Ondas de Leitura, a sugestão do livro da semana com a assinatura de Regina Gaspar.
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7: Conduza devagar. A condução a altas velocidades faz com que o combustível desapareça a olhos vistos. Para além de ser melhor para o ambiente e para o seu nível de stress, conduzir devagar vai permitir gastar menos. E se o seu veículo vier equipado com cruise control, utilize-o.
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0: Agora nem à tarde nem à cedo, são
1: 22:43.

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1: Olá, meu nome é Ana Sofia, sou psicóloga clínica e hoje falo de autoestima nas crianças e jovens. Alguns sinais de baixa autoestima podem ser, entre outros, o isolamento e a ansiedade, ser sensível às críticas, ter maior dificuldade de afirmar as próprias opiniões e necessidades, não as partilhando, desistir com facilidade, evitando desafios e evitando situações de risco, expondo-se pouco. As experiências com a família, com o professor e com o grupo social da criança ou jovem serão o molde para as opiniões que irá formando sobre si e os valores que atribui a si mesmo. Quando estas experiências vêm acompanhadas de críticas excessivas e depreciações, provavelmente a opinião e o valor que a criança ou jovem atribuirá a si serão também negativos. O mais importante é o tempo passado com o seu filho, seja-lhe dedicada toda a atenção, estando realmente presente e expressando afeto e carinho para com ele. E ainda recorrer ao elogio sincero. E deixando o seu filho ser realmente quem é, livre de se expressar a si mesmo sem julgamentos e validar as suas emoções.
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2: E agora, tempo para a temperatura em Pombal.
3: 19 graus.

Cardona, Aníbal Cardona. Nunca gostei muito de ir a casamentos. A imagem de passar um dia inteiro com uma roupa mais formal, muitas vezes sob uma temperatura convidativa para calções e chinelos, atormenta-me. Mas a estima pelos noivos ou a falta de imaginação para dar uma bela desculpa no momento do convite, obrigaram-me a ir a alguns. Mas há uma coisa que se tem tornado evidente ao longo dos tempos. O conceito daquele casamento massacrante que começa ao pequeno almoço e acaba lá para as tantas, caiu definitivamente em desuso. Também o nível de formalismo da indumentária considerada aceitável diminuiu drasticamente. Até o momento tão deprimente de tirar a fotografia com os noivos ou com o grupo caiu por terra. Agora a opção mais trendy é a motion blur. Em vez de poses estáticas, o fotógrafo procura captar a espontaneidade e energia dos convivas. Bem esgalhado. Mas nem tudo mudou. Há um elemento que nunca falta nos casamentos, sejam eles mais modernaços ou bota de elástico. Refiro-me ao tio solteiro bêbado. O tio solteiro bêbado está sempre presente e não poucas vezes passa de mero figurante a personagem principal. O início da demanda é logo nos aperitivos. E como não tem a mulher a controlá-lo, nunca se fica só por um gin. Dois para não ir coxo, três que é a conta que Deus fez, quatro porque nunca se viu um bolo andar em três pernas. E pronto, a tampa da caixa de Pandora está definitivamente entreaberta. A partir daí é sempre a somar. O tio solteiro bêbado gosta de se enturmar e demonstrar que tem um espírito jovem. Normalmente exorbita essa sua característica a contar andotas porcas seja à frente de quem for. A meio da funcionata, por maior que seja o número de convidados, já toda a gente sabe quem ele é. Portanto, se alguma senhora sentir uma mão fugaz a passar pelo rabo ou se alguma casa de banho aparecer vomitada, naturalmente, todos pensarão o mesmo. Foi o tio solteiro bêbado. Mesmo que a essa hora já esteja a dormir no carro. Esta analogia veio-me à cabeça depois de ver no telejornal a notícia do assalto ao gabinete do Chega no Parlamento. Este acontecimento é de uma grande gravidade. Um ataque a um órgão de soberania representa um ataque ao ama de Deus Estado. Recordo-me de episódios da mesma natureza noutros países, como a invasão do Capitólio, nos Estados Unidos, o assalto aos três poderes em Brasília, o ataque ao Parlamento indiano ou o incêndio do edifício do Congresso na Guatemala. Estes acontecimentos abriram os telejornais de todo o mundo e fizeram capas de jornais durante semanas. Mas o assalto ao gabinete do maior partido da oposição em Portugal, na Assembleia da República, nem sequer foi notícia de abertura. Falou-se primeiro dos fogos, da mudez do Ministro da Administração Interna e só depois do ataque à Casa da Democracia em Portugal. Muito estranho. Será que os nossos jornalistas não perceberam a gravidade da situação? Ou pior do que isso, partiram logo do princípio que era uma encenação? Isto é uma grande injustiça. Só por causa do André Ventura ter um grande sentido de humor e volta e meia fazer uns TikToks bem dispostos. Como aquele de andar a bater às portas dos gabinetes dos outros partidos no Parlamento quando os trabalhos estavam suspensos, para demonstrar que só um Chega que trabalha. O outro em que mandou atear uma fogueira no Pinhal para ir lá com um raninho, apagar e mostrar que é um cidadão esforçado. Ou ainda aquele em que andou a carregar garrafas de água para as vítimas da tempestade Christine debaixo de uma morrinha e mandou editar o vídeo para parecer que era um dilúvio. Mas a má-fé dos jornalistas ficou por demais evidente pelo aproveitamento que fizeram do facto de uma moldura com a fotografia da Nossa Senhora, que estava no gabinete, ter sido arremessada ao chão e ter ficado a fazer conchinha com um terço e com o vidro intacto. São os ignorantes. Toda a gente sabe que a lei da gravidade de Isaac Newton não se aplica a objetos sagrados. Quando são lançados, flutuam suavemente de mãos dadas. É tanta a má vontade com o homem que qualquer dia ainda lhe vão começar a chamar o tio solteiro bêbado da política. Era o que faltava. Até à próxima.

0: 23 e 3.
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3: Obras no IC8 podem avançar no terceiro trimestre deste ano, diz o Ministro das Infraestruturas. Saiba mais detalhes já a seguir.
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3: As obras de reposição das condições de circulação no IC8, ao quilómetro 49, entre as saídas para Outeiro de Galegas e Vilacã, deverão avançar no terceiro trimestre deste ano. A garantia foi deixada pelo Ministro das Infraestruturas e Habitação, Miguel Pinto Luz, durante a sessão solene de inauguração das festas do Conselho de Ancião. O troço encontra-se com o trânsito condicionado na sequência do abatimento provocado pelas tempestades que atingiram o território nacional em janeiro. A situação tem motivado preocupação por parte do município ancianense e também do município de Pombal, que reclamam há meses uma intervenção capaz de repor as condições normais de circulação naquele itinerário. Na cerimónia da passada sexta-feira, o presidente da Assembleia Municipal de Ancião, Rui Rocha, e o presidente da Câmara Municipal, Jorge Cancelinha, defenderam a urgência da resolução do problema e a reposição das condições de tráfego no IC8. Miguel Pinto Luz reconheceu a pertinência da reivindicação, mas explicou que a dimensão dos estragos provocados pelos temporais obrigou a estabelecer prioridades nas intervenções a cargo da Infraestruturas de Portugal. Este condicionamento do IC8 é uma obra de vários milhões de euros, afirmou, explicando que a intervenção implica uma operação de engenharia destinada, nomeadamente, à reposição do talude e do pavimento. Miguel Pinto Luz assegurou que a verba de 18,5 milhões de euros já destinada permite avançar com a intervenção no IC8 ainda durante o terceiro trimestre, depois de concluída a revisão do projeto de execução. A verba total autorizada pelo Governo será distribuída por 3 anos, 21,2 milhões de euros em 2026, 51,3 milhões em 2027 e 7,1 milhões em 2028. As intervenções abrangem situações de degradação de pavimentos, estabilização de taludes e insuficiência ou colapso de estruturas de drenagem provocadas pelos temporais. Já são conhecidas as alterações nas paróquias e serviços da Diocese de Leiria Fátima para o ano pastoral que começa em setembro. Uma das mudanças vai ocorrer em freguesias do Conselho de Pombal. Entre as mudanças anunciadas está o regresso à Diocese do padre Eduardo Caseiro, que depois de alguns anos em Roma, para fazer o doutoramento em Teologia, vai assumir a direção do Seminário em Família, do Centro de Cultura e Formação Cristã e do Serviço de Pastoral do Ensino Superior. De saída encontra-se o padre Rui Ruivo, que foi dispensado dos serviços pastorais que tinha ao seu cuidado, para ir para Roma frequentar o curso para formadores de candidatos ao sacerdócio e à vida consagrada na Pontifícia Universidade Gregoriana. As nomeações feitas pelo bispo José Ornelas incluem também 2 sacerdotes provenientes da Diocese do Sumbe, em Angola. O padre Estevão Mário Manuel ficará como capelão do Santuário de Fátima e Bem-vindo Serafim Chival foi nomeado vigário paroquial de Colmeias, Memória, Carnide, Meirinhas e Vermoil. Já para a unidade pastoral formada pelas paróquias de Caxarias, Cercal, Gondemaria, Olival e Urqueira, o bispo nomeou o padre João Pereira, da Congregação dos Padres Marianos. Na mesma unidade, Joaquim Batista, sacerdote emérito, continuará a colaborar no serviço às paróquias e comunidades vizinhas. Na mensagem que acompanha as nomeações, José Ornelas aponta para a continuidade do caminho da Diocese como Igreja Sinodal em renovação. A pista de atletismo no estádio Dr. Magalhães Pessoa, em Leiria, voltou a sofrer danos, desta vez registados após a realização do Hybrid Day 2026, competição de Irox, que levou até ao local mais de 8 mil atletas. Buracos ou zonas onde o tartan levanta são ainda visíveis e, embora não coloquem em causa a segurança dos atletas, condicionam a sua preparação. Quando falamos de alta performance, os atletas muito experientes sentem a pista de outra maneira. Quando metem o pé num sítio mais oco, o corpo não responde da mesma forma, explicou ao Jornal de Leiria um dos utilizadores frequentes. O vereador com o pelouro do desporto, Carlos Palheira, explica que os danos resultam das cargas exercidas pelos equipamentos e materiais transportados e que as elevadas temperaturas registadas contribuíram para uma maior sensibilidade do piso. Estamos a planear uma intervenção de manutenção e reparação da infraestrutura, abrangendo não apenas os danos mais recentemente identificados, mas também outras áreas que apresentam desgaste decorrente da utilização continuada da instalação, designadamente as zonas de salto e as áreas de partida das provas de velocidade, salientou o autarca. Esta será a terceira intervenção de manutenção em 3 anos. Carlos Palheira adianta que, tendo em conta o desgaste provocado, registado em episódios semelhantes, a avaliação do estado das infraestruturas e a execução de ações corretivas constituem procedimentos correntes após a realização de eventos. O vereador garante que continuarão a ser adotadas medidas de prevenção em eventos futuros, incluindo a limitação da circulação de cargas em zonas mais sensíveis, a utilização de sistemas de proteção temporária durante as fases de montagem e desmontagem e ainda a implementação de procedimentos operacionais que contribuam para a salvaguarda das condições técnicas da pista e restantes infraestruturas desportivas. E assim coloco o ponto final neste serviço noticioso. Fique bem e tenha uma boa semana.
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0: É cruzamento por alto, o Pinto amortece essa bola com o Benfica, vai rematar e...
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9: E a música que toca a seguir é esta.

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7: Violet, de 40 anos, trabalha em Paris, no sofisticado mundo da moda. Um dia, numa viagem de férias com a sua melhor amiga, conhece Jean René, um homem simples e de bom coração. Apesar de oriundos de mundos distintos e das suas personalidades tão dispares, entre os dois nasce uma paixão inesperada. É assim que, após as férias que o juntaram, ele a segue para Paris para um fim de semana prolongado, onde poderão conhecer-se mais intimamente. Porém, para que a felicidade total seja possível, o amor de ambos terá de derrotar um adversário à altura. Os ciúmes de Lolo, o filho adolescente de Violet, que está disposto a tudo para não perder a relação de exclusividade a que toda a vida fora habituado. Lolo é uma comédia com assinatura da atriz e realizadora Julie Delpy e é a sugestão de hoje do 90 Cine.
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1: Um dos benefícios de apostar no marketing imobiliário é que ele promove uma aceleração natural, porém eficiente, do ciclo de vendas. Isso é muito importante, sobretudo se levar em consideração que, em linhas gerais, o ciclo de vendas de uma propriedade tende a ser mais longo do que o de outros nichos do mercado.

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1: Quando se fala da Croácia, uma das primeiras imagens que surge é a cidade de Dubrovnik, localizada no extremo sul da costa croata, junto ao Mar Adriático. É considerada uma das cidades históricas mais bem preservadas da Europa. O seu centro histórico encontra-se rodeado por imponentes muralhas de pedra que durante séculos protegeram a antiga República de Ragusa, um importante centro comercial marítimo da região. As muralhas de Dubrovnik estendem-se por aproximadamente 2 km e podem ser percorridas a pé, oferecendo vistas panorâmicas sobre os telhados de terracota, o mar azul turquesa e as fortalezas que defendiam a cidade. No interior das muralhas encontram-se ruas estreitas em pedra calcária, praças, fontes históricas e edifícios que testemunham séculos de história.
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2: Saiba que agora são 23 e 26.

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1: Hoje no FM Flashback falamos de Patti LaBelle.

Correm boatos de que as primeiras gravações dos Beatles, dos The Monkees e dos The Birds eram realizadas por outros músicos mais experientes em longas sessões de estúdio. Mas o caso de Patti LaBelle e de Bluebells e da música I Sold My Heart to the Junkman foi o primeiro em que nenhum dos componentes da banda chegou a participar dessa gravação. Obviamente, isso aconteceu contra a vontade das intervenientes, que na época podiam e estavam dispostas a realizar o trabalho e mais tarde gravaram a sua própria versão dessa música.

A versão que aqui podemos ouvir não é nenhuma dessas duas, e sim uma outra também gravada pelas verdadeiras Bluebells, mais rápida do que a lançada em 1962, como falso debut do grupo. A música Tear After Tear também é dessa primeira etapa, gravada pela companhia discográfica Newtown, e foi lançada como lado B de Go On em 1962, uma outra música bastante acelerada, no estilo de grupos como The Ronettes e The Chiffons.

Down the Alley Wedding Song foi a primeira gravação como Patti LaBelle e The Bluebells, além da sua primeira entrada real nos tops de Rhythm and Blues, onde chegaram a colocar-se no 14º lugar. Também serviu para abrir uma extraordinária série de baladas e torch songs interpretadas por Patti, tanto com a sua banda, quanto durante a sua trajetória posterior como solista. Um género musical que sempre interpretou com a máxima perfeição, como voltou a demonstrar com You'll Never Walk Alone, o clássico do musical Carousel de Rodgers e Hammerstein. 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

Além dessas músicas, devemos destacar Danny Boy, uma belíssima canção inspirada na música folclórica irlandesa Londonderry Air, que fechou este capítulo muito pouco valorizado da carreira de Patti LaBelle

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3: Que é o Filipe Pombal. Gostava de ouvir o Bryan Adams.

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2: A aplicação para telemóvel Visionauta já estava disponível desde fevereiro deste ano para dispositivos Android, mas agora os utilizadores do sistema operativo da Apple, o iOS, podem também usar a tecnologia desenvolvida pelo brasileiro engenheiro de software especializado em inteligência artificial, Jonathan Santos, que também é cego. Lançar o Visionauta no iPhone era um pedido constante da comunidade. O sucesso no Android mostrou que existe uma necessidade real e agora ninguém fica de fora por causa do serviço operativo que usa, disse Jonathan Santos. A tecnologia já foi transferida mais de 5 mil vezes no Google Play, serviço onde é possível descarregar a aplicação em dispositivos com o sistema Android. De acordo com a nota, a aplicação funciona como um assistente visual portátil que lê textos em voz alta, reconhece dinheiro, o real, dólar, euro, peso mexicano, yen, dólar canadense e australiano, e reconhece também objetos quando o utilizador aponta a câmara do telemóvel para o local que pretende. A aplicação, que já está agora disponível na App Store, consegue ainda responder a perguntas e descrever objetos. Um dos grandes destaques do Visionauta, presente tanto no iOS quanto no Android, é a conversa em tempo real, um modo em que o usuário conversa por voz, de forma natural e contínua, com a inteligência artificial, que descreve o ambiente e responde a perguntas instantaneamente.
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2: Agora nem é tarde nem é cedo, são
3: 23:53.

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0: sentido das palavras, um olhar mais positivo sobre a vida. É na bioquímica que encontramos a prova que esclarece como é que os pensamentos provocam reações químicas que afetam a saúde e criam a realidade de todos nós. Ou seja, cada um cria a sua própria realidade a partir dos seus próprios pensamentos. A neuroplasticidade é a capacidade que o cérebro tem de adaptar-se às mudanças e alterar os circuitos de conexão de todos os neurónios, pois basta um simples pensamento para provocar uma reação química no nosso corpo. A influência da mente sobre o corpo não é uma simples teoria, mas uma ciência comprovada e utilizada por aqueles que conhecem o poder do pensamento. O poder do pensamento é algo realmente muito forte e poderoso, agindo de uma forma muito intensa na nossa vida. Ao pensar coisas boas e positivas, sem se aperceber, está a dar uma ordem a todo o seu corpo para vibrar na frequência de coisas boas e positivas. Pense nisto e seja feliz.
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1: A 11 de agosto de 1950, nasce Stephen Wozniak, engenheiro de computadores, cofundador da Apple Computers. Foi pioneiro na iniciativa de colocar computadores disponíveis para o consumidor comum. Apesar da sua contribuição ter sido uma compilação de poucas bem conhecidas ideias, que coincidiram perfeitamente com o surgimento da tecnologia necessária para a produção em massa de computadores, a sua persistência e criatividade deram-lhe o crédito por iniciar a revolução do computador pessoal. A 11 de agosto de 1999, aconteceu o último eclipse total do Sol no século XX, visível em toda a Europa e Ásia. Um eclipse solar é um raríssimo fenómeno de alinhamentos que ocorre quando a Lua se interpõe entre a Terra e o Sol, ocultando completamente a sua luz numa estreita faixa terrestre. Do ponto de vista de um observador fora da Terra, a coincidência é notada no ponto onde a ponta e o cone de sombra risca a superfície do nosso planeta.
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1: Olá, o meu nome é Ana Maria, sou educadora de infância e considero-me uma pessoa apaixonada pela vida. E penso que talvez a música terá feito o seu trabalho bem feito. Quando obrigo a memória a funcionar, encontro sempre música. Música presente em momentos bons e menos bons, ligada a pessoas, lugares, nascimentos e mortes. Por isso digo que a música fez o seu trabalho bem feito, preenchendo-me e obrigando-me a renascer quando necessário. Selecionar uma música entre tantas as que me acompanharam desde a infância não é fácil. Não só pelas influências e géneros musicais que foram acompanhando os meus muitos anos de vida, mas também pela minha insaciável procura do eu. Na infância, marcaram-me os gostos dos meus pais. Na adolescência e juventude, as influências dos amigos e amigas. Na década de 70, as matinés de garagem ditavam muitas das nossas preferências e ligavam-nos a momentos afetivos. Mas as músicas de intervenção fizeram também as minhas preferências. Lembro-me que, associada a uma música de eleição, tinha um bom poema, pela minha incessante procura de sentido também nas palavras. Também em adulta, viver com um músico levou-me a ouvir outros géneros musicais e continuar várias buscas, várias tentativas de perceber, de sentir, de gostar e não gostar. É esta herança da memória que me leva a partilhar uma seleção tão especial quanto especial são os meus filhos. Durante a gravidez, obrigava-os a ouvir música, tocava para eles e eles respondiam com pontapés na barriga. Quando os meus filhos nasceram, éramos nós que fazíamos a seleção de música e era essa seleção que lhe colocávamos no berço. Éramos nós que cantávamos e tocávamos para adormecerem ou para os ver sorrir. A seleção que partilho foi a mais marcante, feita com muito amor para o meu filho Hugo. Um bebê único e especial. E para ele, a seleção musical teria que ser única e especial. Gravada ainda em cassete, o som inundava o quarto para o tranquilizar. Numa só palavra, defino esta seleção musical como amor. A música, de um momento único da minha vida, é esta coletânea dos anos 60.

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